0: esse sentido aí que você falou, de uma revista para jovens, mas que também capturou o momento pop do Brasil, né? Os roqueiros. Não era uma revista de rock, era uma revista de comportamento. Mas fotografei muita Rita Lee no começo de carreira, nem Mato Grosso no começo de carreira, Tom Zé, Alceu Valença, aquele grupo O Terço que se extinguiu, o Made in Brasil, que era um grupo da Pompeia, totalmente alternativo. Enfim, recentemente o Oswaldo me procurou para eu fazer uns retratos dele, a gente se reencontrou 50 anos depois, que era o líder do Made in Brasil. Enfim, uma infinidade de gente, de shows, de coisas de música, viagens meio de mochila. Eu estava em todos esses momentos da revista, mas foi um período muito prolífico assim, da minha vida, né? E da revista dessa. E tenho saudades dela. Agora, se eu pegar uma revista dessa hoje e olhar, eu vou achar chinfrim, entendeu? Eu vou achar, pô, que troço mal feito, meio assim, papel meio ruim, uma direção de arte meio esquisita, uma coisa em cima da outra. Enfim, é isso.
1: Bob, demais, muito bom, cara. Espero que a gente não demore tanto para fazer mais uma, que você venha aqui muitas vezes, né? Que a gente continue nessa, pelo menos nesses encontros efêmeros, com uma certa constância, né?
0: Se eu conseguir te enganar mais algumas vezes, eu estarei aqui.
1: Cara, eu estarei pronto, porque é muito legal ouvir, tá em contato com o teu jeito de estar no mundo, né? Acho que, como eu falei no início ali, tem uma mistura de humildade, de humor, de não se levar a sério demasiadamente, ao mesmo tempo de ter uma seriedade gigantesca, né? Você é um cara muito firme, muito sério, muito compenetrado, mas que sabe fazer isso de um jeito legal, né? Acho que isso te leva a, sei lá, acho que a não envelhecer, ou a envelhecer de uma forma muito boa, né? Você continua atraente, digamos.
0: Quisera eu ser ainda atraente.
1: O Tocar é uma banda que vem construindo o seu espaço com calma e personalidade no que eu chamaria de nova música brasileira. A gente vai ouvir Pluma com a música Mais Do Que Eu Sei Falar.

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1: Direção e apresentação, Paulo Lima, roteiro, produção e edição, Adriano Conter. Nossas trilhas e vinhetas foram concebidas pelo grande produtor musical André Catiabava e com a locução luxuosa da atriz Marta Nowill. 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Na semana que vem a gente volta com mais uma conversa boa aqui no Trip FM. Abração e até lá.
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5: O que aconteceu com a fábrica do Jeep Troller no Ceará? Primeiro, a Ford comprou. Mas há 5 anos, quando fechou todas as suas fábricas no Brasil, a Troller entrou no pacote e ficou fechada até o ano passado. Quando o grupo Comexport do Espírito Santo comprou o galpão, modernizou a fábrica e passou a oferecer montagem de automóveis para outras fábricas. E a primeira cliente da PASSE, é assim que ela se chama, Planta Automobilística do Ceará, foi a GM. E o primeiro automóvel a ser montado lá na fábrica do Ceará foi o compacto elétrico Chevrolet Spark. Aí a GM gostou da brincadeira e acaba de contratar a PASSE para montar lá também a Captiva elétrica, que, assim como o Spark, recebe todas as peças e componentes da China.
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1: 9:30.
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2: 10 e 1.
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5: Chegando mais uma edição do Jazz Masters, prazer enorme, viu, ter você aqui na sua emissora e também, claro, sempre eu falo aqui do nosso site, né, jazzmasters.com.br, para que você nos acesse, acessa lá, ouça o programa que tá lá, os mais recentes principalmente, né, claro, os que você ouve aqui aos finais de semana, logo depois tá lá no site também, para você poder curtir. A cena do R&B e do soul independente ganhou uma novidade bem interessante, muito legal, tô falando de Blazin'. O lançamento do

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0: 10:34. 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
1: Space Oddity é uma canção escrita e tocada por David Bowie, que foi lançada em 1969 para coincidir com a aterrissagem do homem na Lua na Apollo 11. A letra, inclusive, fala de um astronauta fictício chamado Major Tom. A primeira vez que o homem pisou na Lua foi em 20 de julho de 1969, 9 dias depois do lançamento de Space Oddity. A canção Space Oddity é sobre a descoberta e conquista do espaço e dos perigos associados a essa descoberta. David Bowie afirmou que a canção foi inspirada pelo filme 2001, Uma Odisseia no Espaço. Recentemente, o astronauta Chris Redfield fez um cover da canção tocando um violão antes de retornar à Terra, no primeiro videoclipe gravado no espaço. Space Oddity foi o primeiro hit do cantor David Bowie, que é considerado por muitos como o maior artista do século XX.

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1: 11-2.
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0: 11:32.
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1: Meia-noite.
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1: 12:30.
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0: duas e dois.
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Londres e ainda uma de Washington, a Terry Green, super talentosa compositora, que é sendo uma força bem pioneira, né? Há décadas, é uma camaleoa do pop, do R&B, que tem ainda um pseudônimo chamado Terry B, como a diva dos clubs. Sheila Prosper, Terry Green, chega por aqui numa reinterpretação de um clássico da Franzoli de 82. Vamos ouvir aqui duas grandes divas do soul: Sheila Prosper, Terry Green.

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0: 6:33.
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0: 4 horas.
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1: 5:32.
2: Chegando por aqui mais uma edição do Jazz Masters, que acontece

aqui ao lado. E olha, Sheila Prosper é quem chega por aqui, uma cantora, compositora de Londres e ainda uma de Washington. A Terry Green, super talentosa, compositora, que tem sido uma força bem pioneira, né? Há décadas, é uma camaleoa do pop, do R&B, que tem ainda um pseudônimo chamado Terry B, como a diva dos clubs. Sheila Prosper, Terry Green, chega por aqui numa reinterpretação de um clássico da Franzoli de 82. Vamos ouvir aqui duas grandes divas do soul. Sheila Prosper, Terry Green.

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2: 6 e 3. 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
1: 6:32.
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1: 6:58. 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
2: Space Oddity é uma canção escrita e tocada por David Bowie, que foi lançada em 1969 para coincidir com a aterrissagem do homem na Lua na Apollo 11. A letra, inclusive, fala de um astronauta fictício chamado Major Tom. A primeira vez que o homem pisou na Lua foi em 20 de julho de 1969, 9 dias depois do lançamento de Space Oddity. A canção Space Oddity é sobre a descoberta e conquista do espaço e dos perigos associados a essa descoberta. David Bowie afirmou que a canção foi inspirada pelo filme 2001, Uma Odisseia no Espaço. Recentemente, o astronauta Chris Redfield fez um cover da canção tocando um violão antes de retornar à Terra, no primeiro videoclipe gravado no espaço. Space Oddity foi o primeiro hit do cantor David Bowie, que é considerado por muitos como o maior artista do século XX.

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0: 7:31.
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1: Quinta-feira é aquele dia que você só fica pensando no dia de amanhã. Mas eu digo, é melhor viver um dia de cada vez e dar a importância que esse dia merece. Não é para ficar pensando só no fim de semana. Calma aí, vamos viver essa oportunidade. Quinta-feira, dia 25 de junho de 2026. Bom dia com alegria. Marcos Pereira te fazendo companhia. Começa agora o programa que fica todo mundo esperando, aguardando ele começar, para sentir fortes emoções através da música.
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2: 8:31. 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
9: O que você pensa sobre essa frase? Nunca desista dos seus sonhos. Eu tenho muito receio de quem acredita muito nessa frase. Nunca desista dos seus sonhos. Por quê? Para mim, as palavras nunca desista, quando elas estão juntas, soa muito mais como teimosia do que como propósito. Nunca desista, nunca é tempo demais, e desistir pode ser sim uma opção, principalmente quando o seu sonho tem grande chance de se tornar pesadelo para você e para as pessoas que estão à sua volta. E outra coisa que eu não sou muito fã nessa frase, nunca desista dos seus sonhos, é porque enquanto os seus sonhos forem apenas sonhos, dificilmente você vai alcançar. Sonho não paga a conta de ninguém. Transforme os seus sonhos em meta, trace um plano para alcançar essas metas, fique atento ao que está acontecendo à sua volta. Muita coisa que pode estar acontecendo à sua volta está te mostrando que seu sonho tem grande chance de virar realidade ou tem grande chance de virar um pesadelo para você e para as outras pessoas. Então, gente, muito cuidado com essa frase. Nunca desista dos seus sonhos, tá bom? Muito obrigado e até a próxima.
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0: 91.
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1: Quinta-feira chegou e com ela o momento ideal de renovar as nossas forças. Olhe para os dias que passaram, não com arrependimento, mas como aprendizado. Toda transformação verdadeira começa de dentro para fora, no silêncio das decisões. Hoje é o dia perfeito para desapegar do que pesa e abrir espaço para o novo. Mude o foco, transforme a sua perspectiva e perceba a força que existe em você. Pequenos passos dados com coragem são capazes de redesenhar o seu destino. Ainda dá tempo de fazer desta semana um marco de superação e crescimento. Permita-se evoluir, mude a sua energia e floresça onde a vida te plantar.
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6: Automóveis da Stellantis na Europa, Peugeot, Citroën, Opel e Fiat, foram equipados com a correia dentada banhada a óleo. Aqui no Brasil, alguns da Ford e Chevrolet, a linha do Onix. A ideia era boa, pois esta correia reduz o atrito, o ruído e o consumo de combustível. E uma durabilidade algumas vezes maior, acima de 200 mil quilômetros. Mas nem todos usavam o óleo recomendado na hora da troca. E por isso a durabilidade podia cair abaixo da metade destes 200 mil quilômetros. A Stellantis na Europa foi mais radical e substituiu essa correia dentada por uma corrente de aço. No Brasil, a GM optou por outra solução e encomendou ao fornecedor uma correia bem mais reforçada. E, para que não haja dúvidas sobre a qualidade, estendeu sua garantia para 15 anos.
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0: amigo, minha amiga, hora de me despedir. Bye bye, obrigado pela sua audiência. Foi maravilhoso o programa hoje, hein? Vai ficar com gostinho de quero mais. Mas o que me deixa tranquilo é saber que amanhã a gente tem um encontro marcado bem cedinho, às 8 da manhã, eu já estou aqui. E conto com você, hein? Nem pense em mexer na sintonia. Aquele abraço especial, o padre Reginaldo Manzotti vai abençoar a sua vida agora com o programa Experiência de Deus.
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3: 9:58.
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0: Louvado seja nosso Senhor Jesus Cristo, para sempre seja louvado. É quinta-feira eucarística, é quinta-feira da presença real de Jesus na Eucaristia. Graças e louvores se deem a todo momento ao Santíssimo e Diviníssimo Sacramento. Quero saudar a todos em plena novena do Sagrado Coração de Jesus, sétimo dia. Saúdo a todos que acompanham pela rádio Evangelizar, de onde tudo começa, as rádios irmãs, cujos nomes cito neste momento. Saúdo a você pela TV Evangelizar, sinal digital em todo o país, em várias cidades, canal aberto, pelo YouTube Padre Manzotti Oficial e pelos aplicativos da Associação Evangelizar é Preciso e as plataformas digitais. Queridos filhos e filhas, quinta eucarística, sétimo dia do Sagrado Coração de Jesus, contagem regressiva para as 24 horas na presença do Senhor. Iniciemos em nome do Pai, do Filho e do Espírito Santo. Amém. Naquele tempo, disse Jesus a seus discípulos: nem todo aquele que diz Senhor, Senhor entrará no reino dos céus, mas o que põe em prática a vontade do meu Pai que está nos céus. Naquele dia, muitos vão dizer: Senhor, Senhor, não foi em teu nome que profetizamos? Não foi em teu nome que expulsamos demônios? Não foi em teu nome que fizemos milagres? Então, eu lhes direi publicamente: jamais vos conheci. Afastai-vos de mim, vós que praticais o mal. Portanto, quem ouve estas minhas palavras e as põe em prática é como um homem prudente que construiu a sua rocha, sua casa sobre a rocha. Caiu a chuva, vieram as enchentes, os ventos deram contra esta casa, mas a casa não caiu, porque estava construída sobre a rocha. Por outro lado, quem ouve essas minhas palavras e não as põe em prática é como um homem sem juízo que construiu sua casa sobre a areia. Caiu a chuva, vieram as enchentes, os ventos sopraram contra a casa, e a casa caiu e a sua ruína foi completa. Quando Jesus acabou de dizer estas palavras, as multidões ficaram admiradas com seu ensinamento. De fato, ele as ensinava como quem tem autoridade e não como os mestres da lei. Senhor, não basta dizer Senhor, Senhor, não basta. Podem ser palavras ditas mecanicamente, automaticamente. Que essas palavras, Senhor, Senhor, reconhecimento do Messias, venha com a prática da vida. Por isso, Senhor, dai-nos a graça de fato sermos aqueles citados no Evangelho, pessoas a praticar o bem, pessoas a praticar a palavra de Deus. Senhor, a sua comparação é muito atual. Construir a casa sobre a rocha, o primeiro amor. Construir a casa sobre os fundamentos evangélicos. Construir o edifício que é a nossa própria vida. Não pensemos na casa como família. Aqui, Pensemos, a nossa vida está alicerçada onde? Em quê? Porque chuvas virão, tempestades virão, mas não irá ruir aquilo que foi construído no Senhor. Senhor Deus, amado Deus, se por acaso os nossos fundamentos não estiverem de acordo, se os nossos alicerces forem fracos, retire, Senhor, porque a tempestade vem, a tempestade vem. Senhor Deus, quero construir minha casa sobre a fé. Fica a pergunta para todos e cada um de nós: onde eu construí a minha espiritualidade? Onde eu construí as bases da minha relação com Deus, da minha relação com o próximo? Senhor, amado Deus, eu quero ter alicerces profundos. Eu quero ter este alicerce baseado na palavra, que diante das tempestades eu não ceda, diante das provações eu não desmorone, diante do medo eu não recue. Sim, Senhor, eu quero proclamar: Senhor, Senhor, mas com a vida. Nesta quinta eucarística, tem alguém que você quer colocar em oração? Nessa quinta eucarística, tem alguém que você quer rezar? É o momento de você dizer: Senhor, na tua presença real, corpo, sangue, alma, divindade, eu coloco esta minha causa, eu coloco este meu pedido, eu coloco este meu clamor. Pense de novo: qual a intenção para o dia de hoje? Eu vou para o intervalo, eu volto já. Volte.
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0: 24 horas de oração, faltam 2 dias. 24 horas. Será neste sábado e domingo. Primeiro, eu insisto, você, Curitiba, região metropolitana, venham. Vocês, caravanas que se organizaram, já deram os nomes, porque eu gosto de citar os nomes das caravanas. Entre em contato 0800 410 6060. A programação, ela começa no sábado, dia 27, às 19 horas, missa de abertura. E o tema geral, chagas que curam, amor que restaura. Você que pode, vai ficar em casa, no Brasil e fora dele, pode acompanhar pela TV Evangelizar, pelos aplicativos, pelo YouTube Padre Manzotti, que irá transmitir na íntegra todas as 24 horas. Às 19 horas, Santa Missa de Abertura. Depois, pregação, adoração, você sabe, sempre intercalado com isso. À meia-noite, Santa Missa, passeio com o Santíssimo Sacramento. Às 6 da manhã, depois às 8, depois às 11 horas, mais uma missa. À tarde, toda voltada à misericórdia, ao coração de Jesus. E teremos às 18 horas, missa de encerramento das 24 horas, na presença do Senhor no domingo, com a coroação da imagem do Sagrado Coração de Jesus. Faltam 2 dias, contagem regressiva. Você venha participar presencialmente. Acolhemos com carinho. Acompanhe pela TV Evangelizar, Rádio Evangelizar e pelo YouTube Padre Manzotti na íntegra. Ítalo, que a paz de Jesus esteja com você. Ítalo.
1: Sua bênção, padre.
0: Bom dia, Deus abençoe.
1: Eu gostaria de pedir a senhora.
0: Você fala de onde? Tá bom, você fala de onde, filho?
1: De São Gonçalo, Rio Grande do Norte.
0: São Gonçalo, Rio Grande do Norte, do lado de Natal, isso, né?
1: Isso, região metropolitana.
0: Isto. O que você ia pedir? Aconselhamento. Que o Divino Espírito Santo nos ilumine. Vamos lá.
1: Sobre. Aconselhamento é que eu fui casado, sou casado há 7 anos e a gente tá passando por um período difícil. E eu vou fazer um resumo bem rápido. A gente foi casado, eu fui um bom marido durante esse tempo todo. A gente tem um comércio e durante esse tempo eu maltratei muito ela. E aconteceu que houve uma traição, eu confessei a ela e desse tempo pra cá, eu tô com depressão.
0: Isso tá cortando, filho. Filho, a ligação tá cortando. Eu escutei até a parte. Vocês são casados há 7 anos e você está passando por um momento difícil. Você não tratou bem ela e você cometeu um adultério. Até aí eu escutei. O que segue depois, fala mais alto, por favor.
1: E durante esse tempo que eu confessei ela do adultério, eu fiquei com depressão e ansiedade, onde acabou o casamento da gente, porque, assim, a gente nunca estabelecia uma relação saudável. Sim. E durante o que levou ao nosso fim foi uma crise que eu tive, onde eu fui agressivo, acabou que ela botou uma medida protetiva e a gente está separada.
0: Certo. Filho, Ítalo, veja, o que você está hoje pedindo? O que teu coração pede hoje?
1: Assim, ela me apresentou o caminho a Deus, veja, eu quero seguir o caminho de Deus. E a mudança,
0: você está
1: pra fora.
0: Você está pedindo a mudança da sua própria vida.
1: Sim.
0: É isso que eu estou entendendo?
1: Sim.
0: você reconhece, sinceramente, você reconhece o quanto errou?
1: Sim.
0: E você quer mudar?
1: Sim. Muito.
0: Tá. Você começou a ter atitudes de mudança, por exemplo? Atitudes de se afastar das más companhias?
1: Sim, eu parei de beber, meus amigos não tinham mais nenhum, porque eram todos que me levavam para o mau caminho.
0: Tá.
1: Agora sim, eu sei que é difícil, porque é difícil acreditar em mim, pelo tempo que eu nunca fiz errado.
0: Entendo. Entendo e não te julgo. Eu apenas acolho a sua partilha. Vocês estão separados há quanto tempo?
1: É um mês.
0: Um mês. Filho, você...
1: A gente tem três filhos.
0: Você sabe, por si só, que é difícil acreditar alguém que 7 anos maltratou, 7 anos foi uma pessoa, dizer que mudou em um mês. Você sabe disso, né?
1: Sei, sim.
0: Então, continue nesse caminho de conversão e dê tempo ao tempo. Você precisa ser sereno agora, sereno até com você. Repito de novo, ela tem motivos para duvidar da sua mudança. Ela teve que agir com segurança policial, porque você a agrediu. Você sabia que você podia estar preso.
1: Sim.
0: Agressão é prisão.
1: Mas não foi agressão física, eu fui agir agressivo, mas não foi agressão física.
0: Certo. Tudo bem. Só que dê tempo ao tempo, filho. Agora o importante é você não deixar essa depressão e essa ansiedade te consumir. Se ela perceber, e isso é natural, tem que voltar a confiança, o encanto e perceber que não vai voltar a ser como era antes. Porque vou ser bem sincero para você, o maior medo dela, talvez ela até te ame. Eu não duvido que ela o ame, que ela te aguentou 7 anos, você tratando ela mal. Ela pode ter cansado, não é cansado de você, daquilo que você se tornou. Você entende, filho?
1: Sim.
0: Então, primeiro, não desanime de buscar essa mudança, essa conversão, que foram palavras suas. E dê tempo ao tempo, um mês. Espere a poeira abaixar. E talvez a restauração acontecerá. Entende, filho?
1: Entendo.
0: Não desanime agora. Não desanime. O primeiro passo já aconteceu. O reconhecimento do erro. O segundo, o desejo de mudança. Vamos rezar juntos? Podemos?
1: Podemos, sim, Pai.
0: Então reza comigo, Senhor.
1: Senhor.
0: Eu me arrependo.
1: Eu me arrependo.
0: De todo o coração.
1: De todo o coração. De todo o coração.
0: De todo o mal que eu fiz.
1: De todo o mal que eu fiz.
0: De como eu tratei mal minha esposa e minha família.
1: De como eu tratei mal minha esposa e minha família.
0: Pela traição.
1: Pela traição.
0: E pela agressão.
1: E pela agressão.
0: Me ajude a uma conversão, Senhor.
1: Me ajude a uma conversão, Senhor.
0: Ítalo, isso não é uma confissão válida. Por favor, fique na linha, eu volto, que falta algo a lhe dizer. Você pode aguardar?
1: Aguardo, sim.
0: E eu volto já e volto com a leitura orante. Volte comigo.
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0: Nós vamos para a leitura orante, mas antes eu estou falando com Ítalo de Natal, Rio Grande do Norte, de São Gonçalo. Ítalo, eu só pedi para você esperar para te dizer algo importante. Você está preparado agora para uma boa confissão. Então, o que eu oriento você? Procure um padre ali em São Gonçalo e faça uma boa confissão. O que você contou para mim é matéria de confissão. A oração que fizemos é uma consciência e um ato de pedido de perdão. Mas nada tão importante quanto procurar um padre, confessar e receber a confissão sacramental. Você entendeu, filho?
1: Entendi. Eu não sou batizado, não, padre.
0: Filho.
1: Eu entrei no crisma agora.
0: Entendi.
1: E aconselhado pelo padre.
0: Ah, que
1: eu
0: bom.
1: Entrei no crisma agora.
0: Tá, então não dá pra confessar. Você tá no processo chamado de catecumenato, catequese de adulto, não é?
1: Exatamente.
0: Então.
1: E quem me apresentou Deus foi ela.
0: Que
1: ela
0: bom.
1: Que me levou pra igreja.
0: Então, filho, mesmo tendo acontecido isso, esta separação, continue fazendo a catequese. Continue. Não desista. Se ela te apresentou Deus, agora você siga o caminho de Deus pelas suas pernas. Primeiro batismo, primeira comunhão e crisma. O que eu quero só insistir, não é por causa disso que você vai desanimar. Mostre que mudou e a reaproximação acontecerá. Tá bom, filho?
1: Tá bom.
0: Que Deus te abençoe nas santas chagas. Eu acolho a tua dor. Parece que é uma coisa sem, uma angústia sem fim. E se você perceber que aumentar essa depressão e angústia, apesar de que você tem um motivo, mas procure ajuda médica.
1: Eu tô fazendo tratamento.
0: Tá bom. Então siga com isto também. Que Deus abençoe Ítalo, de São Gonçalo do Amarante, Rio Grande do Norte. Nós temos a TV Evangelizar, canal aberto 16.1. Lá tem a rádio 98 FM de Felinto Rodrigues Filhos, que nos transmite. Rádio FM 87.9 aqui no Neto. Rádio Rural FM Ivanildo da Silva da Obra de Maria. Arcebispo Dom João Santos Cardoso da Arquidiocese de Natal. Antes de entrarmos na leitura orante, escute o que as pessoas têm dito sobre. Inclusive, você pode ligar 041-3221-6060. Escute.
2: Que é Renata de Belo Horizonte.
0: Pois não.
2: Vim, né, através desse áudio, falar sobre essa leitura orante.
0: Que
2: da
0: bom.
2: Carta aos Coríntios.
0: Opa.
2: Acabei de escutar aqui ao lado do meu filho e serviu para mim como uma luva, né? Ontem mesmo eu questionava sobre os planos de Deus em minha vida, sobre
0: Sim.
2: alguns acontecimentos do dia a dia,
0: certo.
2: Das etapas que a gente passa, e questionamentos mesmo que, aos meus olhos, eu não vejo sentido, que veio em meu entendimento,
0: Entendi.
2: Né? Que veio também me confortar, vem falar do Espírito Santo, que os planos de Deus não são os meus planos.
0: Isto.
2: E eu preciso enxergar o que é a minha missão
0: processo.
2: Através dos olhos de Deus e não através do meu entendimento, o qual muitas das vezes não faz sentido nenhum. Então
0: Entendi.
2: Eu peço a Deus que a cada dia me capacite,
0: Amém.
2: Que me torne sensível, né, a esse olhar. E
0: Isso.
2: que eu possa ser digna também de receber esses dons do Espírito Santo e entender Amém. A minha missão aqui neste mundo. Fica com Deus. Amém.
0: Amém. Meu grande abraço, Renata. Fico feliz. Meu abraço a Belo Horizonte. Que bom que a palavra de Deus te iluminou. Lá nós temos canal aberto, gente. Diga para toda Belo Horizonte, você que me escuta em Belo Horizonte, tente sintonizar TV Evangelizar, canal 15.1. Repito, Belo Horizonte, canal 15.1. Sintonize na sua casa. Temos quem nos transmite a Rádio Cultura M, Rádio América FM. Minha saudação ao padre Samuel Fidelis, ao arcebispo Dom Valmor de Oliveira de Azevedo, de Belo Horizonte. Bíblia aberta, cartilha de oração.
3: É como a chuva que lava.
0: E hoje o texto nos leva.

trecho inteiro, mas eu vou chamar a atenção para alguns versículos. Depois você pode fazer a leitura sozinho completa. É um texto extremamente questionador. Capítulo 4, versículo 1. Como vocês devem tratar como servidores de Cristo que foram encarregados de administrar? Administradores. Administradores. Eis uma dica. O que se exige de quem tem responsabilidade é que seja fiel ao Senhor. Podemos entender isso na comunidade, mas podemos entender isso na política. Podemos entender isso num ambiente de trabalho, num gestor. Podemos, volto a dizer, na comunidade, Paulo escreve para a comunidade, quem tem cargos de coordenador, não é para mandar, não é para exercer autoridades inescrupulosamente. Seja fiel ao Senhor. Paulo está vivendo um momento em que ele está sendo muito criticado. A primeira carta de Paulo, eu já lhes expliquei, ele escreve depois de ter recebido muitas críticas. Por isso ele acabou de falar de ninguém é de Pedro, ninguém é de Paulo, ninguém é de Apolo. Então ele diz assim: a minha consciência está limpa. Mas isso não prova que sou de fato inocente. Quem me julga é o Senhor. Portanto, não julguem ninguém antes da hora. Espere o julgamento final. Por quê? Agora vem o que é importante. Ele trará luz aos segredos escondidos e escuros e mostrará intenções que estão no coração das pessoas. Então, um receberá de Deus os elogios que merece. Não julgue a ninguém. Quem vai trazer luz na nossa vida? Deus. Por isso, traga luz, Senhor. Jesus, ilumina, Senhor. Jesus, esclarece, Senhor. Por isso, quando nos vemos em situações, até que nos sentimos injustos, peça a verdade. Quando você está lidando com uma situação dentro de casa, que você não entende de onde está vendo tanta briga, peça luz da verdade. Quando você está vendo um filho que está tendo comportamentos estranhos, reze, traga luz da verdade. Eu vou repetir de novo: ele trará a luz para os segredos escondidos e mostrará as intenções que estão nos corações das pessoas, eu diria, as verdadeiras intenções. Por isso, sempre peçamos, não só para os outros, mas para nós mesmos: Senhor, traga luz para minha vida e revele as minhas verdadeiras intenções. Eu paro por aqui, mas não termino por aqui, porque eu quero continuar, que ainda vem nesta perícope, neste texto, algo grandioso. Por isso eu vou para o intervalo e volto já. Volte comigo.

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0: texto que eu sugiro que você leia depois por conta própria inteiro. 1 Coríntios capítulo 4, versículo 1, e hoje eu vou até o 16. Ele vai dizendo, Paulo vai dizendo: Deus lançará luz. Depois ele diz: nada justifica se orgulhar, e vocês estão cometendo este erro. Nada justifica julgar, e vocês estão julgando. Vocês estão como que reis. Ele até usa: já estão ricos? Pois bem, que bom se vocês fossem reis de verdade, porque nós, olha o que Paulo vai dizer, somos como pessoas condenadas a morrer em público, como espetáculo para o mundo inteiro. E volta ao tema de ontem: por causa de Cristo, nós somos loucos. Lembra que eu falava sobre a loucura de Deus? Versículo 11. E aqui não posso deixar passar. Agora temos passado fome e sede. Temos vestido trapos. Temos recebido bofetadas por Cristo. Não temos lugar certo para morar. Por Cristo, loucura. Temos nos cansado de trabalhar para nos sustentar. Atenção, toca o sino, sacristão, a corneta. A corneta, homem. Escute o que ele está dizendo. Você age assim? O evangelho de hoje diz: nem todo aquele que diz Senhor, Senhor entrará no reino dos céus, mas quem pratica. Quando amaldiçoado, nós abençoamos. Quando perseguidos, aguentamos com paciência. Quando insultados, respondemos com palavras delicadas. Fazemos isso? Ou respondemos à altura? Quando considerados lixo, e até agora somos tratados como a imundice deste mundo. Loucura de Cristo. Termino deixando um questionamento: como agimos? Será que estamos loucos por Cristo? E isso deveríamos ser, na linguagem paulina. Quando somos amaldiçoados, nós abençoamos? Quando somos perseguidos, aguentamos com paciência? Quando insultados, respondemos com palavras delicadas? Não tenha receio de ser considerado lixo. Por Cristo, não. Esta foi a leitura orante de hoje. E que leitura, hein? Depois, pegue o seu celular no WhatsApp e mande o que essa palavra te tocou. Lígia, que a paz de Jesus esteja com você, Lígia.
1: Olá, padre, bom dia.
0: Bom dia, Patrick. De onde você
1: que
0: fala?
1: Que alegria. Eu tô falando de Brasília.
0: Um prazer falar com você, querida.
1: Ai, como que padre, que emoção falar com o senhor. Como, não acredito.
0: Como que você me acompanha?
1: Aqui temos a Rádio Nova Aliança e eu acompanho pela internet.
0: Tá certo. Meu abraço, Nova Aliança. Estive ali faz pouco tempo em Brasília.
1: Isso, eu estive lá também.
0: Oh,
1: padre,
0: que coisa boa.
1: Ah, quando eu soube que o senhor viria, eu fui. Nossa, eu falei, com certeza eu vou.
0: E valeu a pena?
1: Muito.
0: Que bom, querida.
1: Nossa, Deus ali, no Sagrado Coração de Jesus, já foi me preparando, padre, porque no dia seguinte, eu sou um milagre de Jesus.
0: Que aconteceu? Que aconteceu?
1: No dia seguinte, aconteceu um acidente horrível, padre.
0: Oh, meu Deus.
1: Eu fui para um velório, padre, de um cunhado do meu esposo. E na volta para casa, nós sofremos um acidente. Um outro carro jogou o carro dele para cima da gente. E ali eu só clamava Nossa Senhora, pedindo: mãe, não deixa o pior acontecer com a gente.
0: Sim.
1: E nesse momento, padre, a gente foi jogado pro outro lado da pista, caímos numa ponte, num barranco.
0: Misericórdia.
1: E ali Deus e Nossa Senhora segurou a gente. Jesus da misericórdia que me salvou, salvou meu esposo e mais duas cunhadas minhas. Elas não tiveram nada. O meu esposo, ele machucou o rosto, quebrou o nariz.
0: Sim.
1: Eu, né, tive costelas quebradas e o pulmão perfurado. E até então eu não sabia, né, porque no momento ali do acidente eu achei que era só meu esposo que estava em casa, o pior. Mas quando a gente foi levado para o hospital, eu é que era a vítima mais que estava em perigo.
0: Entendi.
1: Tive que fazer uma cirurgia de emergência, né, para colocar um dreno, para drenar o pulmão. E ali nesse momento, padre, foi que eu escutei Jesus da Santa Chagas falando comigo, no momento que foi colocado a anestesia, que eu tive que tomar a anestesia geral. E aí eu fechei meus olhos e me entreguei, Jesus, eu achei que eu ia morrer naquele momento. Só clamava, Jesus me abençoa, Jesus me salva. E realmente, padre, eu escutei a voz de Jesus comigo. Jesus, minha filha, eu estou contigo, você vai ficar bem. Eu escutava a voz de Deus. E não sei se sonho ou pela, né, por estar anestesiada, mas eu via perfeitamente eu caminhando, Jesus conversando comigo e falando que tudo ia ficar bem, padre.
0: É uma pessoa de fé.
1: Eu me apeguei.
0: É, uma pessoa de fé. É isso. Então, por essa grande graça, diga, graça recebida.
1: Graça recebida, graça testemunhada, toca o sino, sacristão.
0: Diga, eu sou um milagre, não, melhor, minha família é um milagre.
1: Minha família é um milagre.
0: De Jesus,
1: das Santas Chagas.
0: Amém.
1: Padre, amém.
0: Quer deixar alguém em oração?
1: Sim, padre, eu quero deixar minha mãe, Maria dos Reis,
0: tá,
1: que vai ter que fazer uma cirurgia no coração,
0: tá,
1: vai
0: bom.
1: Ter que colocar um stent, ela tá muito doente, né, assim, tem uns 2 anos que a gente sofre com ela, tem um problema na mente, que a gente acredita que seja Alzheimer, porque ela tá tendo muito esquecimento,
0: tá.
1: Mas eu creio que Jesus da Santa Chagas, ela é uma mulher de fé, ela vai ser curada, em nome de Jesus.
0: Tá bom.
1: Quero colocar o meu esposo, né, que precisa ainda fazer a cirurgia. O nariz dele foi colocado no lugar, mas ele precisa fazer uma cirurgia.
0: O nome dele?
1: Adilson.
0: Tá.
1: Adilson Alves. Meu filho e minha filha, Júlia e Miguel.
0: Tá.
1: E minhas irmãs, que foram os anjos quando eu tava no hospital e ficaram comigo.
0: É.
1: Que é a Lívia e a Lília e a família deles.
0: Certo. Que Deus abençoe, Lígia, um prazer ter falado com você, louvado seja Deus, de Brasília, YouTube, Nova Aliança FM, Padre Carlos Alberto Cardeal, Dom César Costa, de Brasília. Escute esse testemunho, dá tempo? Vem rapidinho, vai lá.
2: Meu nome é Tiago.
0: Tiago.
2: Eu queria deixar meu testemunho aqui, passado.

0: dessa graça alcançada. Então, como o Senhor nos diz, né, que graça alcançada
1: é graça
0: testemunhada, é com muita alegria e gratidão a Deus que eu envio esse testemunho. Muito obrigado.
1: Deus abençoe, Tiago, andando de carro. E é assim, você vai mudando de estação para estação, das 10 às 11, o Brasil acompanha a experiência de Deus. Eu volto já, volte comigo.
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Hoje é aniversário do arcebispo Dom Ayrton José dos Santos, da Arquidiocese de Mariana, Minas Gerais. 93 FM de Guarapuava, Paraná, aniversário da rádio. Meio Norte, Cariri FM, Brejo Santo, Ceará. Nativa FM, Cláudia, Mato Grosso. Nortinet, Santana do Araguaia, Pará. Filhos amados, eu convido vocês agora a fazermos um momento de oração. Rezemos juntos. Rezemos pelos mortos no terremoto da Venezuela. O que aconteceu? Mais de 160 mortos, quase 1000 feridos na Venezuela no início desta quarta-feira. E o número aumenta nas próximas horas de ano.

0: bastante das destruições. Prédios inteiros, casas desabaram em Caracas, em outras cidades da Venezuela. Essa manhã de quinta-feira, equipe de resgate estão trabalhando na busca dos sobreviventes. Foi decretado estado de emergência no país. O tremor foi sentido até Manaus e Belém. Rezemos por todos eles, juntos, por todos os que estão sofrendo, por todos os que estão vítimas deste grande terremoto na Venezuela. Pai nosso que estais no céu, santificado seja o vosso nome. Venha nosso vosso reino, seja feita a vossa vontade, assim na terra como no céu. O pão nosso de cada dia nos dai hoje. Perdoai-nos as nossas ofensas, assim como nós perdoamos a quem nos tem ofendido. E não nos deixeis cair em tentação, mas livrai-nos do mal. Amém, Senhor. Pelas tuas santas chagas, diante dessas imagens, nós te pedimos, Senhor, proteja aqueles que estão passando por privações e dificuldades. Conforte os familiares daqueles que morreram e dê força para estes que perderam tudo se reerguerem. Nossa profunda oração e solidariedade a toda a nação da Venezuela e a todos que estão no trabalho da busca de sobreviventes. Jesus das Santas Chagas os abençoe. Amém. Filhos amados e povo querido, faltam 2 dias para as 24 horas na presença do Senhor. Se organize, vindo conosco ou se programando para acompanhar em casa. 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Faça a sua doação, que o seu nome esteja no altar do Senhor e muitas missas, adorações e terças sejam rezados por você e sua família. Amém. Sagrado Coração de Jesus, rezemos, sétimo dia. Ó Jesus, no seu Sagrado Coração, eu confio as minhas intenções nesta novena. Sagrado Coração de Jesus, fonte de todo bem e de toda graça, onde procurarei a não ser no tesouro que contém todas as riquezas da vossa clemência e bondade? Onde baterei a não ser a porta do vosso coração, pelo qual o próprio Pai vem a nós e nós vamos a Ele? A vós, pois, Sagrado Coração de Jesus, recorremos. Em vós, Sagrado Coração de Jesus, encontro consolação quando aflito, proteção quando perseguido, força quando oprimido de tristeza. No teu coração, Jesus, encontro luz quando envolto nas trevas da dúvida. Sagrado Coração de Jesus, eu tenho confiança em vós. Doce Coração de Jesus, sede o meu amor. Amado seja por toda parte o Sagrado Coração de Jesus. Sagrado Coração de Jesus, venha a nós o vosso reino. Sagrado Coração de Jesus, eu tenho confiança em vós e por isso nesta novena, hoje, sétimo dia, faço o meu pedido. Sagrado Coração de Jesus, eu tenho confiança em vós. Jesus manso e humilde de coração, fazei o meu coração semelhante ao vosso. Jesus manso e humilde de coração, fazei o meu coração semelhante ao vosso. O Senhor esteja convosco, Ele está no meio de nós. Abençoai, Senhor, a água, a roupa dos enfermos, as fotos de família. Abençoai as caravanas que já começam a se deslocarem. As pessoas que começam a se dirigirem ao santuário, abençoai, Senhor, desde já as 24 horas de oração. Mas hoje uma bênção muito especial a todas as vítimas do terremoto da Venezuela. Por todos os que morreram, as famílias que ficaram, pelos que perderam tudo. Abençoai, Senhor, as equipes que buscam sobreviventes, pelos méritos das Santas Chagas, em nome do Pai, do Filho e do Espírito Santo. Amém. É o último dia do Livro Ouro. De hoje para amanhã, eu termino com as imagens do Livro Ouro, com a música Manda Teus Anjos. 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
1: Sobre nós e abençoa todos que.
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5: No Vale do Aço, 11 horas.
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1: 11:30. 107 FM, sua música, seu estilo, apoio cultural.
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1: 11:58.
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ouvinte, muito boa tarde. Agora meio-dia e um no Vale do Aço. Pela Rede Educadora, no ar, Jornal em Pauta, canal 91,7 e 107 FM. Hoje, quinta-feira, dia 25 de junho de 2026. Conectando o Vale do Aço com o mundo, vamos aos destaques do jornal de hoje.

0: Imprudência no trânsito deixa feridos em Ipatinga. Investigada pela operação Sanitas, a influenciadora Larissa Oliveira volta a utilizar redes sociais após a autorização judicial. Bombeiros do Vale do Aço recebem 13 novas viaturas. CEMIG reforça a tecnologia para enfrentar possível El Niño mais intenso em Minas. Estudantes de Ipatinga são classificados para a etapa estadual do GENG. Meio-dia e dois, no A Jornal em Pauta, que tem os trabalhos técnicos no YouTube, os streams de Ícaro Alves, a apresentação e coordenação artística Matheus Cabral, a coordenação de jornalismo é de Janaína Oliveira, a coordenação administrativa Joana Avelino, direção Padre José Wilker. Tarde desta quinta-feira será de sol com muitas nuvens. À noite o céu ainda fica com muita nebulosidade, mas não chove. A máxima pode chegar aos 26 graus. Os termômetros registram neste momento 24. Agora meio-dia e três. Na tarde dessa quarta-feira, a imprensa regional foi convocada para uma coletiva com a influenciadora digital Larissa Oliveira e seus advogados Rodrigo Manhães e Gabriel Caetano. Na ocasião, foi divulgada a decisão da Justiça Federal em que suspendeu a restrição de uso de mídias sociais de Larissa Oliveira e também revogou o recolhimento domiciliar noturno aos fins de semana e feriado. Janaína Oliveira, você esteve lá, acompanhou a entrevista e é com você que eu converso nesse exato momento para saber esses detalhes. Boa tarde, Janaína.
1: Boa tarde, Matheus Cabral. Boa tarde a você, amiga e amigos sintonizados aqui no Jornal em Pauta. Matheus, eu acho que antes da gente falar de ontem, relativamente o que aconteceu nesta quarta-feira, a gente precisa de relembrar o caso todo, né, que envolve a Larissa Oliveira. Essas medidas cautelares que foram impostas à influenciadora digital, elas incluíam tornozeleira, recolhimento domiciliar noturno, proibição de criar ou usar perfis vinculados à atividade investigada, entrega do passaporte para garantir que ela não sairia do país e proibições de contato com outros investigados que não fossem familiares. Ou seja, ela só tem autorização para ter, das várias pessoas que estão sendo investigadas, para ter contato com o irmão dela, que também é investigado, e com o marido, o Rafael Estopa, que é empresário. Além de restrições de circulação determinada pela Justiça. De todas essas medidas que eu disse agora, apenas a tornozeleira segue em vigor, além da proibição de conversar com outras pessoas investigadas que não sejam irmão e o marido. Durante a Operação Sanitas, pra gente recordar, porque tem gente que pode estar nos ouvindo agora e falando assim, tá, mas quem é Larissa Oliveira? Por que essa mulher foi detida? Sim. A Larissa Oliveira, gente, hoje, inegavelmente, ela é a maior influenciadora digital aqui do Vale do Aço. Isso aí não tem como a gente negar isso, Matheus. Isso seria uma ignorância nossa não reconhecer o tamanho da Larissa Oliveira hoje, principalmente para as empresas de vestuário, de decoração, porque é o ramo da Larissa, principalmente a questão do vestuário. E aí, quando teve a Operação Sanitas, que foi deflagrada em março deste ano, durante a operação foram feitas buscas na casa da Larissa Oliveira, que resultaram na apreensão de medicamentos e indícios relacionados ao comércio ilegal de canetas emagrecedoras. Aí é que tá, ontem nem ela e nem o Rodrigo Manhães assumiram nada. Não falaram que foi encontrado nada na casa da Larissa, muito pelo contrário. Olha, a gente não pode falar isso porque está em segredo de justiça. Mas, assim, na época, vale a gente lembrar que a própria Polícia Federal divulgou que tinha encontrado uma quantidade muito expressiva para uma pessoa que estivesse fazendo só uso. O caso, ele integra uma investigação sobre importação, comercialização e falsificação de produtos sem o registro da Anvisa. E o advogado Rodrigo Manhães, responsável pela defesa da Larissa Oliveira, deu mais detalhes da situação.
2: Inicialmente, eu acho que é muito importante a gente ressaltar que não existe um processo já formalizado, que existe um inquérito policial início de investigações, né? E tudo que se tem está dentro do inquérito policial, está dentro das investigações, né? E aí, dentro das investigações, houve algumas representações, foram deferidas pelo juiz das garantias, e a gente entendeu que esses deferimentos, eles avançaram um pouco dos limites permitidos pela lei, né? Tanto pela Constituição, quanto pelo Código de Processo Penal. E aí, diante disso, nós impetramos alguns habeas corpus e já começamos a ter o resultado disso, né? Na semana passada, nós obtivemos uma liminar que deferiu a possibilidade dela, né, não precisar recolher à noite, né? Então o recolhimento noturno, o recolhimento em finais de semana, tudo isso foi revogado. Esse habeas corpus ainda tramita porque tem outros processos dentro dele, e a gente também impetrou um outro habeas corpus, né? Então a gente buscou a estratégia de fazer um pedido em cada habeas corpus. Estrategicamente faz uma diferença processual muito grande, e aí dentro disso foi publicado a decisão no habeas corpus que revogou essa proibição de utilização das redes sociais, né? Então a partir de agora a Larissa, ela está liberada para voltar a usar as redes sociais, WhatsApp e tudo que diga respeito a essa, né, a essa situação. Ela ainda não iniciou, né, a rede social antiga dela, ainda está bloqueada, mas isso é uma questão técnica, que precisa haver a comunicação do tribunal para o juiz, e o juiz tem que oficiar a meta para que a meta então restabeleça, né, os perfis dela com os seguidores que ela já tinha. Nós já fizemos o pedido, nós nos antecipamos ao tribunal e já fizemos o pedido ao juiz das garantias para que encaminhe o ofício à meta, mas como a decisão já garante, a partir do momento que a decisão é proferida, o direito dela já é restabelecido. Então, por conta disso, ela pôde abrir, né, um novo Instagram provisório, e isso já começou a existir a partir de hoje, né? Até o momento, a única restrição que ainda pende, né, que está pendente em relação a ela, é em relação à tornozeleira. Mas isso também é objeto de pedido em outro habeas corpus, e a gente acredita que em pouco tempo já haja uma decisão a esse respeito.
1: Nós ouvimos o advogado Rodrigo Manhães. Muita gente deve conhecer o doutor Rodrigo Manhães, porque até pouco tempo atrás, o doutor Rodrigo era delegado de polícia, e ele agora é responsável pela defesa da Larissa Oliveira. Matheus, e no segundo bloco, eu vou voltar com as considerações feitas pela própria Larissa. Gente, assim, o que eu gostaria de deixar bem claro para vocês, nós divulgamos a entrevista da Larissa no nosso Instagram, já tá lá, com mais de 50 mil visualizações. Não é a mesma entrevista que está lá, que a gente está trazendo aqui. Então, não adianta se pensar assim, ah, eu já ouvi a entrevista da Larissa no Instagram da Rede Educadora e não vai saber o que ela falou aqui não, viu, Matheus? Porque lá ela conta uma história e aqui a gente aborda uma outra situação com ela. Então, é muito importante que os nossos ouvintes sigam aqui na nossa sintonia para ouvir o que a Larissa vai falar no segundo bloco, que eu vou trazer daqui a pouquinho.
0: Pelos canais 91,7 107 FM, também no YouTube, agora 12:10. Gente, imprudência no trânsito volta a provocar acidentes e deixou feridos no Vale do Aço. E ainda 13 novas viaturas do Corpo de Bombeiros de Ipatinga reforçam frota na região. As informações completas você acompanha agora com a repórter Tati Souza. Boa tarde, Tati.
3: Boa tarde, Matheus Cabral. Boa tarde, ouvintes. Duas irmãs, uma de 19 e a outra de 6 anos, foram atropeladas por uma motocicleta na noite dessa quarta-feira, enquanto atravessavam a faixa de pedestre na Avenida Gerasa, esquina com a Rua José Gomes, no bairro Betânia, em Ipatinga. O motociclista, um homem de 47 anos, teria atingido as vítimas e as projetado a cerca de 15 metros de distância. Após o acidente, o condutor tentou fugir a pé do local, sendo abordado e preso pela polícia militar a mais de 100 metros do ponto do impacto. O piloto apresentava sinais de embriaguez e foi preso. A polícia informou que o autor relatou ter ingerido bebida alcoólica em sua casa antes de sair para assistir o jogo da Copa do Mundo. Após perceber que havia atropelado as vítimas, o homem fugiu e disse que o fez por receio de ser agredido por populares. As irmãs receberam atendimento e foram encaminhadas para a unidade hospitalar. Também foi constatado que a Carteira Nacional de Habilitação do autor estava vencida há mais de 30 dias. Ainda dentro da área de segurança pública, na madrugada desta quinta-feira, um veículo foi flagrado por câmeras de monitoramento de um estabelecimento comercial localizado na rua Copacabana, no bairro Giovannini, trafegando em velocidade excessiva. As imagens registram o momento em que o carro passa sobre uma faixa elevada para pedestres, ocasionando uma brusca perda de contato dos pneus com o solo devido à alta velocidade. A manobra imprudente resultou na perda de controle do carro, que em seguida colidiu contra um muro e atingiu também um veículo que estava estacionado. A imprudência colocou em risco a integridade física do motorista e de terceiros. A polícia está averiguando a situação e até o momento não há informações sobre o estado de saúde do envolvido. E para finalizar, o Ministério Público de Minas Gerais entregou 13 novas viaturas ao Corpo de Bombeiros Militar em Ipatinga, reforçando a estrutura operacional da corporação na região. Os veículos foram adquiridos com recursos provenientes de acordos e fundos administrados pelo Ministério Público, com o objetivo de ampliar a capacidade de atendimento em ações de prevenção, salvamento e combate a incêndios. O evento aconteceu no Parque Ipanema, contou com a presença de autoridades políticas e judiciárias e a imprensa não foi informada. Eu volto durante a programação com outras informações.
0: Obrigado, Tati Souza, pela sua participação. Agora 12:13. Jornal em Pauta, pela Rede Educadora, canais 91,7, 107 FM, YouTube e também, sabe por onde? Mais uma plataforma que nós temos, o portal Educadora mg.com.br. Você ouve agora na voz de Felipe Machado os destaques. Boa tarde, Felipe.
4: Boa tarde, Matheus Cabral. Boa tarde a quem acompanha a Rede Educadora de Comunicação. Vamos então aos destaques desta quinta-feira. Na segurança pública, a Polícia Militar desarticulou um ponto de tráfico de drogas no bairro Vale do Sol, em Ipatinga. A operação ocorreu na noite de terça-feira nas ruas Tico Tico e Sanhaço. Equipes do Tático Móvel receberam denúncias sobre uma movimentação intensa do tráfico na região. Um adolescente de 17 anos utilizava dois imóveis para armazenar, fracionar e comercializar os entorpecentes. Dois homens de 19 e 49 anos foram presos. Um outro adolescente de 16 anos também foi detido. Foram apreendidas 34 porções de crack, 6 balanças de precisão, 3 aparelhos celulares e R$693 em dinheiro. E agora, infelizmente, uma notícia chocante. Uma sequência de ataques em Visconde do Rio Branco, Minas Gerais, deixou 4 pessoas mortas e uma ferida. O autor dos crimes, um homem de 31 anos, atacou sua esposa e outras pessoas com golpes de faca. As vítimas fatais foram identificadas como Thaís Ramos Gonçalves, Sidney de Jesus Silva, Alexandre José Ribeiro e Sérgio Adriane dos Santos. Equipes da Polícia Militar intervieram durante os ataques e balearam o suspeito, que não resistiu aos ferimentos. A Polícia Civil investiga as circunstâncias e a motivação dos crimes. E para a gente finalizar com uma notícia positiva: a Uzi Minas fornece 16 mil toneladas de aço para a modernização do porto de Manaus. A empresa participa de um dos projetos de infraestrutura mais relevantes da região norte. O novo porto de Manaus Moderna foi concebido para acompanhar variações extremas do Rio Negro, que ultrapassam 17 metros entre a cheia e a seca. As chapas grossas da Uzi Minas integram 9 módulos de cais, 8 pontes metálicas de 50 metros e 6 flutuantes intermediários. O porto modernizado amplia a segurança operacional e fortalece a integração logística da Amazônia. Eu convido você que está nos acompanhando agora a acessar educadoramg.com.br e conferir todos os detalhes dessas e de muitas outras notícias que estão lá no nosso portal. Um grande abraço para você, Matheus Cabral, e para a Rede Educadora de Comunicação, repórter Felipe Machado.
0: Obrigado, Felipe Machado. 12:20. 16. A seguir, estudantes de Ipatinga são classificados para a etapa estadual do GENG. Larissa Oliveira fala pela primeira vez desde quando foi detida pela Polícia Federal durante a Operação Sanitas. A gente volta em instantes.
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0: Agora meio-dia e 17, de volta com o Jornal em Pauta pelos canais 91,7 e 107 FM. No quadro Saúde Mental de hoje, temos a contribuição da psicóloga Renata Braga.
12: Boa tarde, caros amigos e ouvintes da Rádio Educadora. Meu nome é Renata Braga, sou psicóloga, trabalho na Clínica Collier e hoje estou aqui para mais um encontro para levá-los a uma reflexão sobre um tema muito importante na atualidade. Vocês já ouviram falar do dia 28 de junho? Pois bem, esta data é conhecida mundialmente sobre o Dia Internacional do Orgulho LGBTQIAPN+, onde cada letra dessas representa a denominação do sujeito, a forma como ele se reconhece no mundo, né? A forma como ele se vê, que ele se identifica na sociedade a qual está inserido. Esta data é um marco de luta, luta por direitos, visibilidades e contra o preconceito direcionado à comunidade. Sendo assim, vamos falar um pouco os impactos da saúde mental das pessoas, o público da comunidade. A saúde mental, ela não está, as questões de saúde mental, elas não surgem por questão vulnerável, por questões biológicas ou identitárias, mas sim pelo estresse crônico gerado pelo preconceito, rejeição e discriminação sexual. Tem-se uma explicação que fala do conceito sobre o estresse de minoria, que descreve o sofrimento psíquico amplificado pelo ambiente ao qual o sujeito, né, ou esse sujeito que se reconhece como público, né, como na comunidade LGBTQIAPN+. Quais são os principais fatores de risco que afetam a saúde mental desses sujeitos? Primeiro, é rejeição familiar, o afastamento e a falta de apoio em casa. Violência e discriminação, medo constante de sofrer agressões físicas, verbais ou psicológicas, gerando estado de alerta constante. Solidão e isolamento, dificuldade em encontrar redes de apoio seguras que favoreçam o sentimento de amparo e proteção. Barreiras de acesso à saúde afeta a saúde mental. Por quê? Porque os sujeitos, eles têm medo de sofrer discriminação por meio dos profissionais da saúde. E aí, muitas vezes, eles deixam de ir até, por exemplo, um posto de saúde ou um hospital devido à questão da sexualidade, da forma como o profissional vai atendê-los. Quais os transtornos prevalentes? Ansiedade e depressão, devido à negação do acesso aos direitos que essas pessoas possuem. Transtorno de estresse pós-traumático decorrente de abusos físicos ou psicológicos enfrentados durante uma vida. ideação suicida, pensamento autodestrutivo causado pela falta de apoio emocional e falta de perspectiva de acolhimento. O abuso de substâncias, que é o uso abusivo de álcool e outras drogas, como tentativa de fuga e automedicação da dor psíquica que essas pessoas sentem. Quais são as estratégias que a gente tem de fortalecimento para essas pessoas? Primeiro, criação de redes de apoio, conectar-se com coletivos, amigos. Uma outra estratégia que a gente tem, muito importante, que são as psicoterapias afirmativas. Buscar profissionais de saúde mental com letramento de gênero e sexualidade. Canais gratuitos. Quais são os canais que essas pessoas podem recorrer numa situação que elas se verem de direito violado? Serviços de saúde, serviços de assistência social do município. As pessoas podem ligar para o CVV, Centro de Valorização da Vida. Lá ela vai encontrar suporte emocional e recorrer aos órgãos de segurança pública, como Polícia Civil, Ministério Público. Ou se a pessoa não quiser, né, se identificar, ela pode ligar para o Disque que sem direitos humanos. Então, hoje nós estamos aqui para falar não de uma questão de aceitação, se eu aceito ou não o outro que tem uma sexualidade diferente da minha, mas para falarmos de respeito. E a comunidade, na sociedade, precisa de ter essa compreensão.
0: Obrigado, Renata, pela sua participação. Estudantes de Ipatinga, agora meio-dia e 22. Estudantes de Ipatinga são classificados para a etapa estadual do Gengue, no atletismo. Quem traz os detalhes é a repórter Tati Souza.
13: Os estudantes atletas de Ipatinga participaram da etapa regional dos Jogos Escolares de Minas Gerais, o Gengue, de atletismo, que foi realizada em Brumadinho. Os atletas conquistaram vagas para a fase estadual da competição e seguirão representando a cidade na próxima etapa, que será disputada em Belo Horizonte e Betim nos dias 13 e 19 de julho. Bruno Rampinelli, que é do setor de cultura e esporte lazer, comenta sobre a ação.
14: Boa tarde. Então, mais uma vez, a cidade de Ipatinga vem mostrar sua representatividade, sua força no esporte, através dos nossos estudantes atletas, né? Que na semana passada, entre os dias 15 e 19 de junho, na cidade de Brumadinho, disputaram a etapa regional dos Jogos Escolares de Minas Gerais, o Gengue. E aí, como podia ser diferente, trazendo na bagagem aí excelentes resultados, grandes conquistas e vagas para a fase estadual dessa competição, que será realizada na cidade de Betim e Belo Horizonte, entre os dias 13 e 19 de julho. Vale destacar, claro, a participação dos nossos atletas estudantes, entre eles Luiz Miguel de Castro Moura, da Escola Estadual Dona Canuta Rosa de Oliveira Barbosa, que conquistou medalha de ouro no salto triplo e a medalha de prata no salto em distância. E outro atleta também, em destaque, foi Brian Pereira Sotero, da Escola Estadual Dom Elvésio, e que assegurou a vaga para a etapa estadual após grande desempenho nos 200 metros rasos. Dois atletas em destaque aí que conquistaram as suas vagas para a etapa estadual do Gengue. Além deles, claro, outros atletas, estudantes aí, também já conquistaram a vaga, também participarão dessa etapa estadual e representarão a cidade de Ipatinga nessa competição em Belo Horizonte e Betim. Teremos representantes do judô, do atletismo, da natação, entre outras, para representar o município nessa etapa tão importante que já é a etapa estadual. A cidade de Ipatinga reafirmando, a secretaria, com o apoio da Secretaria Municipal de Cultura, Esporte e Lazer, reafirmando o compromisso de incentivo, de fomento ao esporte e de novos talentos, incentivando principalmente os nossos jovens à prática esportiva. E nada mais importante do que esse campeonato, essa competição, que é o Gengue, que é a maior competição do estado aí a nível estudantil.
13: Para a Rede Educadora de Comunicação, repórter Tati Souza.
0: Obrigado, Tati Souza. Agora é 12:25. Voltamos a falar sobre o caso Larissa Oliveira e as investigações da Operação Sanita. Janaína Oliveira.
1: Matheus, essas investigações seguem em andamento. Por essa razão, tanto Larissa quanto o marido dela, o Rafael Estopa, permanecem sob monitoramento com uso de tornozeleira eletrônica. E em entrevista nesta quarta-feira, a Larissa e o advogado revelaram que a influenciadora está autorizada a voltar a utilizar as redes sociais após essa decisão judicial obtida por meio de habeas corpus. Uma notícia que a gente já trouxe desde ontem, inclusive fomos uma das primeiras, um dos primeiros órgãos de imprensa a noticiar isso, Matheus. Assim que chegamos lá e foi falado o que que era, a gente logo na sequência já publicou na nossa, no nosso portal, na nossa rede social. E a Larissa, ela comentou por que que ela decidiu convocar essa imprensa para falar sobre essa decisão antes de voltar inicialmente para o Instagram, que hoje, aliás, há 15 anos, é a principal ferramenta de trabalho da Larissa e é de onde ela tira todo o sustento da família.
15: Começar como se nada tivesse acontecido, porque de fato aconteceu, fui exposto, foi público, a minha família foi exposta, eu fui exposta, foto minha com o negócio foi exposto, do meu marido, de todo mundo. Então, assim, não tem como fingir que não aconteceu. Eu tenho que encarar isso de uma forma com muita dignidade. Então, eu tô aqui pela minha dignidade. A minha dignidade, ela tá intacta, sabe? Então, por isso que eu tô aqui com a minha cara, aqui com os meus advogados, para explicar o que eu posso explicar. Gostaríamos de falar até mais, né, Rodrigo? Mas nesse momento atrapalha um pouco, mas quando a gente puder falar com, tenho certeza, vai ser tua história. Assim, mas eu sabia que eu precisava primeiro fazer isso aqui para depois seguir, sabe? E não tem nada pior do que você não poder falar. Não tem, isso aqui que eles fizeram comigo, não existe nada pior. Eu cresci na internet, são 15 anos aqui, né? Eu construí tudo que eu tenho aqui. Eu sei que o fato que aconteceu comigo gerou mais repercussão do que muita coisa nessa cidade, dentro da própria mídia de vocês. Então, assim, é um peso muito grande. É o mesmo peso, igual o Rodrigo fala, é o mesmo peso que me colocou nessa situação, talvez é o que me traz aqui para sair dela. Eu queria poder falar aos quatro cantos do mundo o que está acontecendo, o que aconteceu comigo, como eu tava sofrendo, como eu sofri, como ainda sofro, como a minha família sofre, o que eu perdi, como, inclusive a questão financeira mesmo nesse período. Como foi me reinventar? Eu trabalhei com Instagram sem ter Instagram. Foram mil coisas, assim, agora eu tô um pouco mais aliviada que eu poder falar, assim, sabe? Eu preciso falar, eu acho que eu entendi que é isso que me move, é eu poder falar. É uma tortura, tirou aquilo que eu mais sei fazer, tirou aquilo que me trouxe até aqui, tirou o meu poder de dizer que eu sou e de poder dizer o que eu penso no mundo, sabe? O que eu penso sobre tudo. Eu não podia falar, não podia me defender, não podia me justificar, não podia acusar, eu não podia chorar. É ser calada, ser silenciada, eu sempre falei isso com ele. Acho que foi a pior das punições, assim, a tornozeleira pra mim, de verdade, eu até consegui lidar bem com isso, mas a rede social, não ter a rede social, pra mim, pela questão financeira, foi muito pesado. Foram quase 120 dias. Então, assim, eu consegui trabalhar pagando básico das contas, foram me tiradas muitas coisas que fizeram falta e fazem muita falta. Então, a questão financeira pesou muito, muito, porque assim, a gente tinha um padrinho de vida, a gente vivia de uma forma e de uma hora para outra você corta inteiro. A questão psicológica, eu fiquei 3 meses, né, sem sair com os meus filhos. Eu perdi festas, eu perdi aniversários, eu perdi festinha de escola, eu perdi várias coisas com eles, assim, foram 16 finais de semana sem sair com meus filhos, trancado em casa. Então, ele é um período que não vai, e não vai operar o Infopen que vazou, isso eu não consigo reverter isso. Eu consigo viver disso daqui pra frente da forma mais digna que eu posso. Eu vou voltar à rede social agora com muita garra, com muita vontade de vencer, de fazer de novo, de recuperar tudo, mostrando a minha vida, sempre foi um livro aberto, mas existem traumas e sequelas irreparáveis aqui. Eu sempre tive certeza que eu ia dar certo na vida, eu não aceito não dar certo, sabe? Eu tenho muita sede de vitória, eu tenho muita vontade de viver, eu tenho uma capacidade de ressurgir, sabe? Eu faço isso não só por mim hoje, pelas duas crianças que estão lá em casa hoje me esperando, pelos 2 novos cachorros também.
1: Nós ouvimos a Larissa Oliveira e Matheus, a gente vai continuar acompanhando o caso Larissa dentro da Operação Sanitas. A investigação continua, como eu disse, e ainda tem muita coisa para rolar. Ainda tem outras pessoas para aparecerem aí como acusadas. A gente tem que entender onde que realmente foram achadas essas canetas. Foi na casa da Larissa, não foi? Inicialmente a Polícia Federal fala que sim, porém ela e o advogado negam. Ela se diz completamente inocente. A gente vai trazer mais informações com o desenrolar do tempo sobre essa operação e sobre o caso Larissa Oliveira.
0: Obrigado, Janaína Oliveira, pela sua participação conosco. E assim, senhoras e senhores, colocamos um ponto final no Jornal em Pauta. Hora da gente dividir a rede na 107 FM, playlist 107, no 91,7. Você acompanha a Tarde Educadora com Roberto Nogueira. Você que esteve conosco até aqui, o nosso muito obrigado. Excelente tarde. Tchau, tchau, vale.
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16: 12:31.
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6: No mercado brasileiro, os automóveis do tipo perua ou station wagon já se foram. Sobraram algumas importadas e muito caras. Muito embora, a meu ver, sejam muito mais práticas do que os SUVs. Os sedãs estão resistindo bravamente, mas reduzindo participação. O que sobrou e está forte é o hatch, que ainda enfrenta a chuva de SUVs e picapes, com o Dolphin e o Dolphin Mini, o Geely SX2, o terceiro mais vendido no mês passado e já deixando a BYD preocupada. Outra chinesa, a GAC, também tem seu hatch, o Aion UT. E outro que também vem da China é o MG4 Urban. Paixão por SUVs e picapes é típica do Brasil, pois no primeiro mundo a perua ainda goza de prestígio.
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11: Produtores rurais de Ipatinga receberam 101 toneladas de adubo. A ação beneficiou 23 propriedades da zona rural do município. O insumo melhora a qualidade do solo, aumenta o aproveitamento de nutrientes e reduz custos de produção. A iniciativa é resultado de uma parceria entre a Secretaria de Estado de Agricultura, Pecuária e Abastecimento, a SEAPA, a Emater, uma empresa privada e o governo municipal. A ação já beneficia agricultores como produtores de milho que destinam parte da colheita à merenda escolar. O investimento reforça o apoio ao setor rural, impulsiona o desenvolvimento econômico e contribui para a segurança alimentar em Ipatinga. Para a Rede Educadora de Comunicação, repórter Tati Souza.
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0: agora 12:30.
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3: E a seleção brasileira encantou a todos nós brasileiros e a imprensa do mundo inteiro. Uma atuação exemplar de uma seleção que demonstra que quer ganhar a Copa do Mundo. Se não quer ganhar a Copa do Mundo, ou se não queria ganhar a Copa do Mundo, agora, para muitos, o Brasil tem condições de competir de igual para igual. Pelo menos, é claro, guardadas as devidas proporções pelo futebol apresentado ontem contra a seleção escocesa, que pode encarar qualquer seleção que vier pela frente no mata-mata. Então foi muito bom o Brasil ter passado em primeiro, foi muito bom o Brasil ter vencido o jogo e convencido, e além de tudo, ter deixado a esperança que poderia ter sido 4, 5, 6. Jogou muito bem. Particularmente esperava uma partida mais truncada, mas o Brasil conseguiu sair da marcação. É claro, até pelos erros forçadamente da equipe escocesa, o Brasil conseguiu uma vitória importante. E é importante também que tenhamos Neymar, como ele retornou ontem aos gramados após a sua lesão, e a seleção brasileira é a única seleção do mundo que tem numa Copa um jogador do nível do Neymar no segundo tempo para entrar e decidir. O próximo compromisso do Brasil sai dos jogos que acontecem hoje às 8 da noite. Tem Holanda e Tunísia, Suécia e Japão. Holanda, Japão ou Suécia será um dos adversários do Brasil nessa próxima fase. O jogo acontece às 2 horas, na segunda-feira. E aí sim, do jeito que o povo brasileiro gosta, o Brasil vai parar para ver a seleção brasileira.
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3: 3:03. 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
6: A Hyundai acaba de apresentar um novo modelo, o i20, misto de hatch com SUV, que substitui o HB20 sedã. Continua por enquanto o HB20 hatch, mas o i20 tem maiores dimensões, ao comprimento, largura, altura e mais 5 centímetros no entre-eixo para o joelho de quem vai atrás. 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Mas mudou completamente o criticado design do HB20 e chega bem mais moderno, com preços semelhantes a de seu irmão mais velho. O HB20 vai de 96 a 132 mil reais. O novíssimo Hyundai i20, só um pouquinho mais, de 100 até 140 mil reais.
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8: Servidores públicos estaduais poderão encerrar o expediente até 3 horas antes dos jogos da seleção brasileira na Copa do Mundo de 2026. A medida vale para servidores civis, contratados temporários e estagiários da administração estadual. As horas não trabalhadas deverão ser compensadas até 30 de setembro de 2026, por meio da ampliação da jornada em dias de trabalho presencial ou pela realização de serviço extraordinário previamente autorizado. A antecipação da saída não caracteriza ponto facultativo nem redução de carga horária. Quem não realizar a compensação estará sujeito ao desconto proporcional na remuneração. A determinação não se aplica aos serviços considerados essenciais, como segurança pública, atendimento médico-hospitalar, coleta e distribuição de sangue e unidades de atendimento integrado, que manterão o funcionamento regular durante os dias de jogos da seleção brasileira. Para a Rede Educadora de Comunicação, repórter Mônica Soares.
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0: 3:32.
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8: O que você pensa sobre essa frase? Nunca desista dos seus sonhos. Eu tenho muito receio de quem acredita muito nessa frase. Nunca desista dos seus sonhos. Por quê? Para mim, as palavras nunca desista, quando elas estão juntas, soa muito mais como teimosia do que como propósito. Nunca desista, nunca é tempo demais, e desistir pode ser sim uma opção, principalmente quando o seu sonho tem grande chance de se tornar pesadelo para você e para as pessoas que estão à sua volta. E outra coisa que eu não sou muito fã nessa frase, nunca desista dos seus sonhos, é porque enquanto os seus sonhos forem apenas sonhos, dificilmente você vai alcançar. Sonho não paga a conta de ninguém. Transforme os seus sonhos em meta, trace um plano para alcançar essas metas. Fique atento ao que está acontecendo à sua volta. Muita coisa que pode estar acontecendo à sua volta está te mostrando que seu sonho tem grande chance de virar realidade ou tem grande chance de virar um pesadelo para você e para as outras pessoas. Então, gente, muito cuidado com essa frase. Nunca desista dos seus sonhos, tá bom? Muito obrigado e até a próxima.
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10: A seleção brasileira fica de olho nos confrontos de hoje às 20h. Holanda contra Tunísia, Suécia e Japão. Quem será o adversário do Brasil no jogo da segunda-feira às 14h? Pois é, a definição já temos. O Brasil joga segunda-feira, 14h. Porém, não sabemos ainda qual será o adversário, porque vem desse grupo de Holanda, Suécia, Tunísia e Japão. A expectativa de muitos é claro que venha a seleção japonesa, porque a Suécia já pode assumir a primeira colocação e não enfrentará o Brasil. Mas pode ser também a seleção da Suécia, porque pode vai fazer um confronto direto contra a seleção japonesa. Enfim, independentemente de quem vier, o Brasil está preparado para enfrentar na próxima fase, segunda-feira, às 14h.
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3: 4:01.
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16: Produtores rurais de Ipatinga receberam 101 toneladas de adubo. A ação beneficiou 23 propriedades da zona rural do município. O insumo melhora a qualidade do solo, aumenta o aproveitamento de nutrientes e reduz custos de produção. A iniciativa é resultado de uma parceria entre a Secretaria de Estado de Agricultura, Pecuária e Abastecimento, a SEAPA, a Emater, uma empresa privada e o governo municipal. A ação já beneficia agricultores como produtores de milho que destinam parte da colheita à merenda escolar. O investimento reforça o apoio ao setor rural, impulsiona o desenvolvimento econômico e contribui para a segurança alimentar em Ipatinga. Para a Rede Educadora de Comunicação, repórter Tati Souza.
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0: 4:31.
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8: Com uma enorme expectativa, o Brasil venceu, convenceu e encantou. Vinícius Júnior assumindo o protagonismo na seleção brasileira. Neymar, um coadjuvante de excelência, de luxo, no banco de reservas para a sequência da Copa do Mundo. As outras seleções com seus grandes astros encantando. O Brasil aguarda a definição que vai sair nos confrontos de Suécia e Japão, Tunísia contra a Holanda. A Holanda tem tudo para ser a primeira do grupo e não cair no caminho do Brasil. Já Japão e Suécia se enfrentam para ver quem o Brasil vai pegar na próxima fase, na segunda-feira, às 14h. Independentemente de quem for o adversário do Brasil, ele estará mais cansado, porque o Brasil descansou hoje durante o dia todo. A outra equipe, a seleção, se preparou para o jogo e vai jogar uma partida. Então, terá amanhã de descanso, o Brasil treinará amanhã. Então, o que que acontece? Um dia a mais, 24 horas numa Copa do Mundo, faz muita diferença, tanto para trabalho, quanto para descanso, quanto para regeneração. A expectativa é de segunda-feira, às 14h. Tem Brasil na Copa mais uma vez.
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1: 4:57.
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8: Coronel Fabriciano recebe no próximo sábado o segundo seminário apícola do Vale do Aço. O evento reúne produtores, especialistas e instituições parceiras para debater produtividade, qualidade, mercado e inovação na apicultura regional. A programação acontece das 7:30 da manhã a 1 da tarde no auditório da prefeitura, com inscrições gratuitas e vagas limitadas. O seminário foi organizado para valorizar a produção regional de mel e ampliar a competitividade dos apicultores do Vale do Aço. Segundo a divulgação do Sebrae Minas, o encontro terá palestras técnicas, painel com especialistas e espaço para trocas de experiência entre os participantes. A proposta também é estimular boas práticas de manejo, aperfeiçoar a gestão dos negócios apícolas e aproximar os produtores de novas oportunidades de mercado. Um dos destaques do encontro será a divulgação dos vencedores do primeiro concurso regional Qualidade do Mel. A iniciativa recebeu 70 amostras nas categorias mel claro e mel escuro, enviadas por 56 apicultores de 17 municípios da regional Rio Doce e Vale do Aço. E atenção, ainda há poucas vagas. Para se inscrever, basta acessar o Simpla. Para a Rede Educadora de Comunicação, Janaína Oliveira.
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0: 5:31.
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7: Estão lembrados daquele empresário Flávio Assis que anunciou uma fábrica de automóveis, a Lecar, para produzir sedãs e picapes que seriam elétricos produzidos no Rio Grande do Sul, depois mudou para híbridos a serem produzidos no Espírito Santo. Fez uma grande divulgação, montou estande no salão do automóvel, imaginem, e alguns veículos importantes da imprensa, que não entendem do ramo, até divulgaram o seu projeto. E se candidatou também a receber os benefícios do plano Mover do governo federal. Como ele evidentemente não cumpriu nenhuma das exigências do governo federal, porque nem fábrica tem, a sua inscrição no plano Mover acaba de ser cancelada pelo governo. E a Lecar está sendo também investigada pelo Ministério Público pela venda antecipada em parcelas de um carro que ainda nem existe.
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0: 6:32.
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coliseões do tempo, quando o planeta ainda unia seus elementos e separava jovens continentes, emergia das profundezas do Atlântico recente uma maravilha de arquipélago. E por que não considerarmos a hipótese de que cordilheiras, praias, rios e ilhas possuem consciência independente, dotada de complexa cadeia de raciocínio, emoção, vibração e memória? E se hoje a própria ilha vier nos contar sua história?

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1: 6:58. 107 FM, sua música, seu estilo, apoio cultural.
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1: Em Brasília, 19 horas.
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2: Boa noite.
1: Boa noite para você que nos acompanha em todo o país.
2: Quinta-feira, 25 de junho de 2026.
1: Vamos ao destaque do dia: soberania no campo.
2: O governo do Brasil anuncia a retomada das obras da unidade de fertilizantes nitrogenados 3, na cidade de Três Lagoas, em Mato Grosso do Sul.
1: Serão investidos mais de 5 bilhões de reais com o apoio do novo PAC. E a nova fábrica terá capacidade de produzir 16%. Da demanda nacional por ureia.
2: O presidente Lula destaca que a produção de fertilizantes garante a blindagem do país em relação à subida de preços internacionais.
3: Preços absurdos de fertilizante que poderiam ser produzidos no Brasil, que aumenta a cada guerra que alguém quer dar no outro lá fora, e o pobre brasileiro paga o preço dessa guerra.
1: E ainda em Mato Grosso do Sul, o presidente entrega a titulação de terras para 1.390 famílias assentadas da reforma agrária.
2: Elas produzem leite, grãos, frutas e hortaliças e criam pequenos animais.
1: Com a titulação, produtores poderão acessar políticas públicas de crédito e assistência rural.
2: E você vai ouvir também oportunidades de negócios para empresários brasileiros.
1: Com a entrada em vigor de novas tarifas na União Europeia por causa do acordo com o Mercosul, o governo do Brasil quer aumentar exportações, inclusive de pequenas e médias empresas.
2: E nós conversaremos sobre isso com o Laudemir Miller, presidente da Apex Brasil, a agência brasileira de promoção de exportações.
1: Hoje na apresentação da Voz do Brasil, Mariana Jungmann e Luciano Seixas.
2: E acompanhe a gente ao vivo. Acesse radiogov.ebc.com.br ou o canal Gov na sua TV aberta.
1: Três aeroportos de Mato Grosso do Sul estão agora mais modernos, com capacidade ampliada e com mais conforto para os passageiros.
2: O presidente Lula esteve hoje em uma série de eventos no estado e participou agora há pouco da entrega da primeira fase das obras do aeroporto de Ponta Porã e também dos terminais de Campo Grande e Corumbá.
1: A repórter Graziele Bezerra está com a gente aqui no estúdio e tem mais informações sobre isso. Boa noite, Graziele.
4: Boa noite para você também, Luciano. Boa noite para Mariana e boa noite para o ouvinte da Voz do Brasil. Esses terminais de Campo Grande, Corumbá e Ponta Porã foram modernizados e ampliados com recursos do novo PAC. Essas obras estão no pacote de investimentos de 4 bilhões e meio de reais que a concessionária Aena está fazendo em 11 terminais, inclusive em aeroportos também de São Paulo, Minas Gerais e Pará. O ministro de Portos e Aeroportos, Tomé Franca, explicou que esses investimentos fazem parte do projeto Ampliar, que busca modernizar e também equipar aeroportos regionais.
5: Esse é o nosso desafio, é o desafio da infraestrutura aeroportuária do Brasil. A gente conseguiu fazer a requalificação dos grandes aeroportos e a gente tinha um grande desafio, que era investir e requalificar os aeroportos regionais, porque o presidente Lula entende que o transporte aéreo não é apenas para a elite, não é para uma parte da população, mas é para todos os brasileiros.
4: Bom, em Ponta Porã, que é a cidade que faz fronteira aí com o Paraguai, o terminal aeroportuário ficou 5 vezes maior. A capacidade anual saltou de 30 mil para 130 mil passageiros. O aeroporto também ganhou novos espaços comerciais, teve aí ampliação do estacionamento e mais posições para aeronaves comerciais. Na capital, Campo Grande, o aeroporto agora está preparado para receber voos internacionais com 3 pontes de embarque, novos equipamentos de inspeção, salas de embarque aí com 7 portões. A capacidade de atendimento saltou de 950 mil para 2 milhões e 600 mil passageiros por ano. E em Corumbá, cidade que dá acesso ao Pantanal, o aeroporto conta agora com novos espaços de embarque, check-in, inspeção de passageiros e estacionamento também. Além de aumentar a capilaridade logística e impulsionar o desenvolvimento da economia sul-mato-grossense, esses novos terminais também vão reforçar a infraestrutura para atender moradores, turistas, empresários e produtores que dependem, né, do transporte aéreo diariamente. Mariana, Luciano.
2: Obrigada, Graziele Bezerra, pelas suas informações ao vivo aqui na Voz do Brasil.
1: E ainda em Mato Grosso do Sul, mais cedo, o presidente anunciou a retomada de uma fábrica de fertilizantes, que vai contribuir para a segurança alimentar e o fortalecimento da produção agrícola no Brasil.
2: A obra vai contar com 5 bilhões de reais do novo PAC e vai gerar cerca de 8 mil empregos.
6: Os fertilizantes ricos em nitrogênio são essenciais para o rápido crescimento de plantações. Por isso, costumam ser usados para aumentar a produtividade de lavouras de soja, milho e feijão, por exemplo, para reduzir a dependência de outros países e garantir que esse produto continue fortalecendo a produção interna, o governo do Brasil anunciou a retomada das obras da unidade de fertilizantes nitrogenados 3, na cidade de Três Lagoas, no Mato Grosso do Sul. Serão investidos mais de 5 bilhões de reais com apoio do novo PAC. A ministra da Casa Civil, Miriam Belchior, destaca o potencial de obras como essa para o desenvolvimento do país.
7: Gera emprego, gera crescimento no país, é bom para todo mundo. Reúne o setor público, reúne o setor privado, as nossas estatais.
6: A retomada da construção da fábrica, que estava paralisada desde 2015, deve gerar cerca de 8 mil empregos diretos e indiretos. As operações estão previstas para começarem em 2029. O empreendimento será da Petrobras, que assinou contratos com as empresas responsáveis pela conclusão da obra. De acordo com a presidente da estatal, Magda Jambriar, a localização da fábrica é estratégica.
8: Isso é fertilizante para Mato Grosso, Mato Grosso do Sul, Goiás, Paraná, São Paulo, região que concentra nada mais, nada menos do que 40% da demanda brasileira de ureia.
6: A ureia é um dos principais fertilizantes nitrogenados utilizados pelos agricultores. Quando entrar em operação, a fábrica terá capacidade para produzir o equivalente a 16% da demanda nacional. Para o presidente Lula, a retomada da obra representa um passo importante para fortalecer a produção de fertilizantes à base de nitrogênio nacional e impacta diretamente no preço dos alimentos.
9: Você tem quase que 85% da estrutura de uma obra como essa, de repente para e fica 12 anos parada. E o Brasil pagando preços absurdos de fertilizantes que poderiam ser produzidos no Brasil, que aumenta a cada guerra que alguém quer dar no outro lá fora. E o pobre brasileiro que vai comprar uma fruta, que vai comprar uma comida, paga o preço dessa guerra.
6: Quando a unidade de Três Lagoas entrar em operação, junto a outras três unidades comandadas pela Petrobras, a estatal projeta atender cerca de 35% do mercado nacional de ureia até 2029. Antes da retomada das fábricas, 100% da ureia consumida no país era importada. Reportagem Márcia Fernandes.
1: E também em Ponta Porã, o presidente Lula entregou hoje mais de 1.300 títulos de terra para assentados da reforma agrária.
2: A ação faz parte do programa Terra da Gente, que visa agilizar a destinação de terras no país.
10: A segurança do título da terra chegou para 1.390 famílias do assentamento Itamaraty, em Mato Grosso do Sul. A entrega dos documentos aos produtores em um dos maiores assentamentos da reforma agrária do país foi feita pelo presidente Lula. O representante da Cooperativa dos Agricultores Familiares do assentamento Itamaraty, Ataídes Jambruchi, destacou os impactos para a comunidade.
11: Nós necessitamos desse título para as cooperativas poder crescer, recursos financeiros, agroindústria, para produzir alimento para esse Brasil. É, dá de comer para nossa agricultura, para nossos alunos na escola, para nossa Conab. Esse título representa muita coisa para nós.
10: Com mais de 50 mil hectares, o assentamento abriga cerca de 2.800 famílias, que produzem leite, grãos, frutas e hortaliças, e que também criam pequenos animais. Com o título definitivo da terra, os assentados passam a ter estabilidade para produzir e acessar políticas públicas, como crédito e assistência técnica rural. O presidente Lula destacou o esforço do governo para fazer desapropriações que levam à reforma agrária.
9: E está ficando cada vez mais caro. Não pensa que é barato, não, porque é caro. Desapropriar uma fazenda aqui nesse estado é muito caro. Não pense que é fácil fazer. Tudo, tudo é uma guerra contra a lei. Tudo é uma guerra contra o manual, porque o manual é quase tudo para criar dificuldade. É como se a gente estivesse subindo uma escada. A gente cansa, mas a gente não pode desanimar. A gente cansa, mas a gente não pode desanimar.
10: Também foi entregue o título de propriedade à comunidade quilombola Picadinha, localizada em Dourados. Foi assinado ainda acordo para a destinação de mais 72 mil hectares no estado para a reforma agrária. A medida deve resultar na criação de 33 novos assentamentos para quase 5.800 famílias. Foram entregues ainda 42 unidades habitacionais em outros 10 assentamentos sul-mato-grossenses, em um investimento de 4 milhões de reais. Reportagem Luana Karen.
1: E o presidente Lula também comentou hoje assuntos internacionais.
2: Ele prestou solidariedade às vítimas do terremoto na Venezuela e ofereceu apoio ao país para a presidente venezuelana Delcy Rodríguez.
1: E parabenizou o novo presidente eleito da Colômbia, Thaisa Vitória, tem os detalhes.
12: Pela rede social X, o presidente Lula disse que tomou conhecimento com grande preocupação e consternação dos impactos causados pelo terremoto que assolou a Venezuela ontem. O presidente disse ainda que instruiu o Ministério de Relações Exteriores e a Embaixada do Brasil na capital venezuelana, Caracas, a avaliarem as medidas de assistência que o Brasil possa tomar para ajudar os atingidos. Ainda ontem à noite, o Itamaraty divulgou nota declarando que não há brasileiros registrados entre as vítimas até o momento. Em evento nesta quinta-feira em Mato Grosso do Sul, o presidente Lula disse que já conversou com a presidente da Venezuela, Delcy Rodríguez.
9: Nós fizemos uma reunião com vários ministros agora. Eu falei que a presidenta Delcy da Venezuela de manhã do carro para perguntar para ela o que ela precisava que a gente fizesse. E nós estamos reunidos vários ministros para a gente mandar tudo o que for necessário mandar para a Venezuela. Água, bombeiro, defesa civil, comida, remédio.
12: E pela mesma rede social, o presidente parabenizou o povo colombiano pelo processo democrático e soberano que elegeu Abelardo de la Espriella nas eleições do último domingo. Lula destacou a amizade entre Brasil e Colômbia e disse que ela é fundamental para a superação de desafios comuns, como a preservação da Amazônia, o enfrentamento da pobreza e o combate ao crime organizado. Reportagem Thaisa Vitória.
2: E agora há pouco, o presidente Lula divulgou em uma rede social que vai enviar na manhã dessa sexta-feira uma missão humanitária de busca e resgate urbano na Venezuela.
1: O Brasil vai enviar um avião KC-390 da Força Aérea Brasileira que vai sair de Guarulhos com 36 bombeiros, técnicos da Defesa Civil Nacional, da Agência Nacional de Telecomunicações e 9 toneladas de equipamentos para socorro às vítimas.
2: No sábado, o Brasil vai enviar equipamentos para montagem de um hospital de campanha, purificadores de água com painel solar, medicamentos e material médico para cirurgias.
1: Lula afirmou também que segue acompanhando o trabalho de resgate e que o Brasil vai prestar todo o apoio necessário ao povo venezuelano.
2: Benefícios tarifários do Acordo de Livre Comércio entre Mercosul e União Europeia começaram a vigorar no mês passado.
1: Com eles, inúmeras oportunidades de negócio se abrem para empresas brasileiras no continente europeu, inclusive para as pequenas e médias.
2: E o governo do Brasil quer levar aos empresários mais conhecimento sobre essas oportunidades. Por isso, amanhã vai lançar uma plataforma voltada para eles.
1: Quem nos conta os detalhes sobre isso é o presidente da Agência Brasileira de Promoção das Exportações, a Apex Brasil, Laudemir Miller, que fala conosco ao vivo de São Paulo agora. Boa noite, presidente.
13: Boa noite.
1: Presidente, amanhã o senhor vai participar junto com o vice-presidente Geraldo Alckmin e o ministro do Desenvolvimento, Indústria, Comércio e Serviços, Márcio Elias Rosa, de um encontro com empresários, para apresentar a eles as oportunidades de negócios que podem surgir a partir da entrada em vigor do Acordo de Livre Comércio entre o Mercosul e a União Europeia, né? Que oportunidades são essas?
13: Olha, são oportunidades trilionárias. O Acordo Mercosul-União Europeia está trazendo um dos maiores, está formando os maiores blocos do mundo, maiores blocos econômicos. E para vocês terem uma ideia, a Europa, ela traz de fora do bloco, ela importa 3 trilhões de dólares. E o acordo, ele vai abranger mais de 9 mil produtos, sendo que desses 5 mil produtos já estão com tarifa zero. E o que que significa na prática? Significa que, por exemplo, hoje, né, antes do acordo para a gente exportar um mel para a Europa, o produtor brasileiro pagava 17% de tarifa, de imposto. Para exportar uva, tinha que pagar 11, 12%. Para exportar máquina, tinha que pagar imposto também. E com o acordo, essas tarifas vão reduzir e nós temos 5 mil produtos que essa tarifa já é zero. Então, isso vai melhorar muito os negócios do Brasil e vai dar acesso a um mercado de 3 trilhões de dólares.
2: E vocês vão apresentar também, né, presidente, ferramentas para que esses empresários possam aproveitar melhor essas oportunidades. Uma delas é uma plataforma desenvolvida pela Apex Brasil sobre produtos brasileiros aptos a disputar esse espaço no mercado europeu, não é isso? Fala mais pra gente sobre essa plataforma, como é que ela vai funcionar?
13: É isso mesmo, Mariana. É porque o que a gente quer é que cada empresário ele possa ter a exata noção de qual que é a situação do seu produto. Ou seja, eu estou produzindo aqui o meu produto, ele, afinal de contas, a tarifa caiu ou não, quanto que é, qual é o benefício que eu vou ter nesse acordo, né? Então, essa ferramenta, ela vai estar disponível, é uma ferramenta que pode ser usada no computador, pode ser usada no celular e cada um vai poder saber exatamente a sua situação, o produto que ele tem, o quanto que ele está sendo beneficiado. Mas saber qual é a oportunidade, né? É só o primeiro passo. O que a gente quer mesmo é que esse empresário possa transformar essa oportunidade em negócio, e por isso que a Apex Brasil, junto com vários parceiros, nós já planejamos, a gente tem uma programação de nos próximos 12 meses até julho do ano que vem, nós vamos fazer 150 eventos de negócios só para o mercado europeu, onde a gente pretende aí beneficiar em torno de 2.600 empresas para que o empresário conheça a oportunidade que tem, mas principalmente em conhecendo essa oportunidade possa encontrar compradores europeus e aí sim exportar e fazer negócios.
1: Bom, e essa plataforma pode também estimular as pequenas e médias empresas brasileiras a entrarem nesse novo mercado trilionário, né, que o senhor falou. O estimular exportações de empresas de pequeno porte é uma das metas da Apex para os próximos anos, não é isso?
13: Exato, Luciano. Isso é muito importante. É que todo mundo que tá ouvindo a Voz do Brasil, os nossos empresários, as nossas cooperativas, os nossos produtores rurais, acreditem que a exportação é possível para todo mundo. É possível para os médios e também é possível para os pequenos. O que precisa fazer? Tem que se preparar, tem que entender o mercado e nisso a Apex Brasil pode ajudar muito. Com ferramentas de inteligência de mercado, planos de negócios e principalmente participar das nossas feiras, das nossas rodadas de negócios, tanto no exterior como no Brasil, quando a gente traz compradores internacionais ao Brasil. Então, essa é uma grande mensagem, que é uma grande oportunidade para todos, pequenos e médios também têm essa oportunidade. Se prepararem, contando com o nosso apoio, a gente tem uma segurança muito boa de que também essa oportunidade vai ser viável e se transformar em negócio para eles.
2: Agora, o senhor mencionou anteriormente alguns itens que vão estar beneficiados aí pelo acordo, mel, por exemplo. A Apex já mapeou, né, o que vai ter essa redução tarifária para exportação para a Europa. Esses itens, eles coincidem com aqueles que vão ter aumento de tarifas imposto pelos Estados Unidos, né, na última taxação, ou seja, a minha pergunta é, as oportunidades na Europa, elas podem ajudar a reduzir o impacto dessa taxação norte-americana?
13: Sim, elas podem sim, né? Estados Unidos continua sendo um mercado muito importante, a gente continua promovendo as empresas e os produtos brasileiros nos Estados Unidos, mas a Europa é uma grande oportunidade que se abre também para os exportadores brasileiros. E para vocês terem uma ideia, a exportação do Brasil para os Estados Unidos, se a gente comparar janeiro a maio do ano passado com janeiro a maio deste ano, houve uma redução de em torno de 2 bilhões de dólares da nossa exportação. Só que ao mesmo tempo que nós caímos a nossa exportação para os Estados Unidos, o Brasil aumentou a exportação para a Europa. Nós exportamos a mais 1,5 bilhão para a Europa, nós exportamos 8 bilhões a mais para a China e exportamos, por exemplo, para a Índia, quase 2 bilhões de dólares a mais também. Então, embora tenha caído a exportação para os Estados Unidos, o Brasil bateu recorde de exportação esse ano, se a gente pegar janeiro a maio, onde nós tivemos 12 bilhões de dólares a mais. E interessante, Luciano, é que das 2.000 empresas que estão com a Apex Brasil, que a gente trabalha, que a gente apoia e exportam para os Estados Unidos, nós tivemos 72% dessas empresas, elas diversificaram o mercado. Elas continuam exportando para os Estados Unidos, mas passaram também a exportar para outros
1: mercados. Presidente, nós temos apenas um minutinho a mais.
13: Para a diversificação.
1: Atualmente o comércio entre Brasil e União Europeia movimenta cerca de 100 bilhões de dólares por ano. Você já tem uma estimativa de quanto esse fluxo pode crescer com a entrada em vigor, né, desse acordo?
13: Olha, Luciano, nós fizemos um estudo pegando só 543 produtos, que são aqueles que a gente tá priorizando, só esses 543 produtos, na estimativa da Apex Brasil, no nosso estudo, que são os nossos produtos prioritários, eles podem render o Brasil no curto prazo, nos próximos 12 meses, um incremento de exportação de até 1 bilhão de dólares. E aí, basta também colocar que a gente tem não só esses 543, mas a gente tem milhares de outros produtos também com oportunidade, de modo que eu acho que a gente está com uma expectativa muito positiva de ter um crescimento aí de pelo menos 1 bilhão de dólares nos próximos meses para a Europa.
2: Muito bem, nós conversamos com Aldemir Miller, presidente da Apex Brasil, a Agência Brasileira de Promoção de Exportações. Muito obrigada pela sua entrevista aqui à Voz do Brasil, presidente.
13: Obrigado, Mariana. Boa noite a todos.
1: Garantir acesso à educação, lazer e proteção para crianças e adolescentes é um dever do Estado e de toda a sociedade, como estabelece a Constituição Federal.
2: Mas essa realidade ainda é distante para mais de 1.600.000 jovens de todo o país submetidos ao trabalho precoce.
1: Para mudar esse cenário, o Ministério do Trabalho e Emprego lançou o novo Plano Nacional de Erradicação do Trabalho Infantil.
2: Com metas válidas até 2035, a iniciativa quer fortalecer a rede de fiscalização e assistência social em todo o Brasil.
14: Brincar, estudar e se desenvolver, direitos que ainda estão longe da realidade de milhões de crianças e adolescentes brasileiros. Segundo o IBGE, em 2024, o país registrou cerca de 1.650.000 crianças e adolescentes entre 5 e 17 anos em situação de trabalho infantil. O Nordeste concentra o maior número de casos, com 506.000 crianças e adolescentes nessa condição, seguido pelas regiões Sudeste, Norte, Sul e Centro-Oeste. Entre as principais causas estão a desigualdade social, a baixa renda familiar e a evasão escolar. No Brasil, qualquer trabalho é proibido para menores de 14 anos. Dos 14 aos 16 anos, só é permitido na condição de jovem aprendiz. Para enfrentar esse problema, o Ministério do Trabalho e Emprego lançou o Plano Nacional de Prevenção e Erradicação do Trabalho Infantil e Proteção a Adolescentes no Trabalho, com vigência até 2035. Uma conquista coletiva, destacou Roberto Guimarães, coordenador nacional de erradicação do trabalho infantil.
15: Esta quarta edição representa avanços significativos que confere maior estabilidade, continuidade e capacidade de planejamento de longo prazo.
14: O documento reúne metas, indicadores e estratégias para fortalecer a proteção de crianças e adolescentes em todo o país. A proposta foi construída de forma coletiva, com participação do governo, trabalhadores, empregadores, sistema de justiça, sociedade civil e organismos internacionais. Para o ministro do Trabalho e Emprego, Luiz Marinho, cabe à sociedade monitorar, fiscalizar as metas do plano e combater o trabalho infantil.
16: Esse é o compromisso deste quarto plano. O compromisso de todos e todas, para que nós possamos sonhar e trabalhar para realizar esse sonho, para um dia sermos declarados trabalho infantil erradicado.
14: Para adolescente de Sergipe, Ellen Hipólito, representante do comitê que debateu o novo plano, lugar de criança não é no trabalho, é na escola, no brincar e na oportunidade de sonhar com um futuro melhor.
17: melhor.
18: É por isso que esse plano, ele é muito mais do que um documento. Ele representa a construção de oportunidades e para que crianças e adolescentes, eles possam realmente estar na escola e sonhar, que é o que a gente sempre quer na nossa infância.
19: Com duração de 10 anos, o novo plano vai orientar as políticas públicas de combate ao trabalho infantil em todo o país. A meta é fortalecer a rede de proteção e garantir que crianças e adolescentes tenham acesso à educação, ao lazer e ao desenvolvimento pleno de seus projetos de vida. Reportagem Pablo Mundim.
1: E essas foram as notícias do Governo do Brasil.
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2: Fique agora com as notícias do Poder Judiciário e do Congresso Nacional. Boa noite.
1: Boa noite para você, até amanhã.

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2: STF começa a julgar ações que questionam a exclusão de pessoas com autismo da isenção de impostos na compra de veículos.
3: STJ valida uso da ferramenta conhecida como teimosinha em execuções fiscais.
2: TSE lança manual do eleitor.
3: Boa noite, eu sou Marcela Luiz.
2: E eu sou Walter Lima.
3: O Supremo Tribunal Federal começou a analisar dispositivos da regulamentação da reforma tributária que restringiram a isenção de impostos na compra de veículos por pessoas com deficiência.
2: A discussão envolve as regras de isenção do imposto sobre bens e serviços e da contribuição sobre bens e serviços instituídos pela reforma tributária.
3: Pela nova legislação, pessoas com deficiência têm direito à alíquota zerada na compra de veículos, mas o benefício foi restrito ao excluir situações que demandam suporte à mobilidade, como o autismo de nível 1. Na sessão de hoje, o plenário escutou as partes do processo. Depois, o julgamento foi suspenso e será retomado em uma outra data ainda a ser definida. A reiteração automática de ordens de bloqueio via Cisbajude pela chamada teimosinha é medida legítima para efetivar a execução, cabendo ao executado demonstrar causas impeditivas do gravame.
2: Essa tese do STJ deve ser seguida pelos tribunais de todo o país. Fátima Uchoa.
4: A teimosinha permite a repetição automática das ordens de bloqueio de dinheiro nas contas bancárias do devedor sem necessidade de nova decisão judicial. Para o relator na primeira sessão do STJ, ministro Sérgio Coquina, essa ferramenta contribui para a efetividade da execução, a duração razoável do processo e a eficiência da prestação jurisdicional, além de contribuir para impedir o esvaziamento de contas pelo devedor e aumentar as chances de localização de ativos financeiros para satisfazer o crédito. Ainda segundo o ministro, o risco de a teimosinha alcançar valores protegidos por lei é controlado pelos meios legais de impugnação e pelo dever do juiz de cancelar indisponibilidades irregulares ou excessivas.
3: TSE lança Manual do Eleitor, um guia que reúne as principais orientações para quem vai participar das eleições 2026.
2: O anúncio foi feito pelo presidente do TSE, ministro Cássio Nunes Marques, durante sessão desta quinta-feira. Estevão Furtado.
5: Além das versões impressa e digital do manual, a iniciativa também prevê vídeos explicativos no canal da Justiça Eleitoral no YouTube, um site exclusivo e conteúdos nas redes sociais do Tribunal. Entre as orientações estão a obrigatoriedade de apresentar um documento oficial com foto para votar e a proibição do uso de celular na cabine de votação, medida que garante o sigilo do voto. O presidente também destacou o lançamento do programa Seu Voto Importa, que amplia ações de inclusão e acessibilidade nas eleições e busca incentivar especialmente a participação de jovens de 16 e 17 anos no processo eleitoral.
3: Estatal é condenada a indenizar analista de RH ameaçada com canivete.
2: A trabalhadora deve receber R$12.000 por danos morais. Marja Lacerda.
6: A analista trabalhava em uma empresa que prestava serviços para a Celesc Distribuição em Blumenau, Santa Catarina. Quando a empresa foi vendida, o salário dos empregados passou a atrasar. Um deles, num ato de desespero, fez a analista refém, a ameaçando de morte. Para os ministros do TST, a Celesc, como empresa contratante, também é responsável por descumprir as normas de segurança no trabalho, permitindo que a trabalhadora terceirizada fosse exposta à situação de risco.
3: Justiça Federal atende a pedidos do MPF e determina consolidação de terra indígena no Pará.
2: Entes governamentais foram condenados a pagar mais de R$2 milhões por danos morais coletivos por omissão histórica. Vanessa Pereira.
7: A sentença reconheceu a validade do decreto estadual publicado em 1945, que garante o direito do território ao povo indígena Amanaié, no Pará. Além do pagamento de indenização por danos morais coletivos e por omissão histórica, o governo do Pará, o Instituto de Terras do Pará, a União e a FUNAI deverão fazer estudos técnicos e realizar a retirada de ocupantes irregulares da área.
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3: Uma boa noite.
2: E até amanhã.
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9: Eu sou Paula Groba.
10: E eu sou Humberto Pinheiro.
9: E estes são os destaques de hoje do Jornal do Senado, que começa agora.
10: O próximo presidente da República enfrentará desafio de ajuste fiscal, aponta relatório da IFE.
9: Discussão no STF sobre controle de gastos públicos repercute no Senado.
10: Nova lei amplia atendimento no SUS para pessoas com dor crônica.
9: Boa noite.
10: Boa noite.
9: Existem dores que duram meses ou até anos, afetam milhões de brasileiros e podem comprometer o trabalho, o sono e a qualidade de vida.
10: Para ampliar o atendimento a esses pacientes, uma nova lei garante assistência integral pelo SUS e cria o Dia Nacional de Conscientização e Enfrentamento da Dor Crônica. A repórter Marcela Cunha tem os detalhes.
11: As pessoas que convivem com dor crônica agora têm direito a atendimento integral pelo SUS. O texto prevê acompanhamento na rede pública e determina que o paciente seja informado sobre os riscos e possíveis efeitos adversos dos tratamentos. Segundo a Sociedade Brasileira de Estudos da Dor, a condição atinge cerca de 60 milhões de pessoas no Brasil. Para o senador Dr. Irã, do Progressistas de Roraima, a medida corrige uma lacuna no acesso a tratamento.
12: Um tema tão importante que é negligenciado pelo nosso Sistema Único de Saúde, que tem um tripé pétreo da universalidade, da equidade e da integralidade, que é o nosso SUS. Ao fazer a defesa desse projeto, você beneficia essas pessoas para que elas tenham acesso amplo e rápido ao nosso sistema de saúde, pessoas com dor crônica, e eu me incluo aqui, e assim é com muitas pessoas.
11: A nova lei também cria o Dia Nacional de Conscientização e Enfrentamento da Dor Crônica em 5 de julho. A data será representada pela cor verde e deve estimular campanhas sobre prevenção, diagnóstico, opções de tratamento e combate ao preconceito contra quem vive com dor constante. Para a senadora doutora Eudócia, do PSDB de Alagoas, a criação de uma data nacional tem um papel estratégico na ampliação da conscientização e na mobilização de profissionais e gestores em torno do tema.
13: A iniciativa confere visibilidade a uma condição que afeta milhões de brasileiros e que muitas vezes permanece invisível no debate público. A dor crônica compromete a qualidade de vida, limita a autonomia e interfere nas relações sociais, familiares e profissionais, configurando um importante desafio para o sistema de saúde e para a sociedade.
11: O projeto teve origem na Câmara dos Deputados e foi aprovado pelo Senado em maio, sob relatoria do senador Flávio Arnes, do PSB do Paraná. A regulamentação pelo Executivo deverá detalhar como esse acompanhamento será oferecido no SUS.
9: E o senador astronauta Marcos Pontes, do PL de São Paulo, defendeu que a avaliação para o exercício da atividade médica seja realizada pelo Conselho Federal de Medicina e não pelo Ministério da Educação, como prevê a medida provisória editada pelo governo federal. A proposta torna obrigatória a aprovação de um exame nacional para exercer a profissão. O texto já está em vigor, mas ainda precisa ser analisado pelo Congresso Nacional.
10: Segundo o parlamentar, a certificação dos profissionais deve ficar sob responsabilidade da entidade que representa a categoria, de forma semelhante ao que ocorre com a Ordem dos Advogados do Brasil. Já o MEC caberia avaliar a formação dos estudantes, além de fiscalizar a qualidade dos cursos de graduação. Para Marcos Pontes, é necessário separar as funções de formação e fiscalização. Ele afirma que o órgão responsável pelo ensino não deve ser o mesmo encarregado de atestar a proficiência dos futuros médicos.
14: A função do Conselho Federal de Medicina é a avaliação dos profissionais. Assim como é feito na advocacia, você tem os cursos de formação de advogados e depois você tem a OAB, para que o profissional possa ser certificado pelos seus pares para poder exercer essa profissão. Da mesma forma, da medicina.
9: Supremo Tribunal Federal vai analisar uma proposta de súmula vinculante que pode impedir a criação de despesas públicas ou a concessão de benefícios sem a indicação do impacto no orçamento e da fonte de recursos para custeá-los.
10: O tema repercutiu no Senado. Os detalhes com o repórter Alexandre Campos.
15: Na opinião do senador Eduardo Girão, do Novo do Ceará, o Brasil não precisa escolher entre irresponsabilidade fiscal e ativismo judicial. O caminho correto, na visão dele, é cumprir a Constituição, respeitar a lei de responsabilidade fiscal e preservar o papel de cada poder. Já o senador Oriovisto Guimarães, do PSDB do Paraná, classificou de oportuna a proposta de súmula vinculante.
16: Vem no momento em que o país está ampliando gastos, desrespeitando a lei de responsabilidade fiscal, e é preciso que aqueles que querem que essa lei seja cumprida recorram ao Supremo e que o Supremo tenha um instrumento dessa súmula vinculante para facilitar os julgamentos e para que realmente a lei da responsabilidade fiscal seja respeitada.
15: Para Marcos Pestana, diretor executivo da Instituição Fiscal Independente, órgão vinculado ao Senado, que tem como uma de suas atribuições mensurar o impacto fiscal, especialmente os decorrentes de decisões dos poderes da República, a iniciativa é redundante. Ele explicou que a Constituição e a Lei de Responsabilidade Fiscal já exigem que qualquer gasto extra proposto venha acompanhado de medida compensatória, como corte de despesa ou aumento de tributos.
9: E quem assumir a presidência da República no próximo ano terá pela frente um grande desafio: equilibrar as contas públicas.
10: Um relatório da Instituição Fiscal Independente alerta que, sem medidas de ajuste, a dívida do governo pode alcançar um nível recorde na próxima década. A reportagem é de Douglas Castilho.
17: Segundo a entidade, a instabilidade em alguns dos maiores produtores de petróleo do mundo pressiona a inflação e prejudica o poder de compra das famílias, o que deve levar o Banco Central a manter uma política de juros altos por mais tempo. Assim, o relatório prevê que a inflação feche o ano em 5%, resultado acima do teto da meta, e que a taxa Selic diminua apenas 0,25 ponto percentual. O diretor da IFE, Alexandre Andrade, explicou como todo esse processo acontece na prática, dando o exemplo do diesel.
18: O diesel mais alto vai afetar fretes, custo de transporte de mercadorias, e isso tudo é repassado para os preços finais dos produtos. Então, a depender dos desdobramentos do conflito, isso tende a ser muito ruim para os índices de inflação.
17: Apesar desse aspecto negativo, o Brasil pode se beneficiar em outro ponto, ao menos no curto prazo. Como grande produtor de petróleo, o país aumenta o preço da venda, ganha dividendos pagos pela Petrobras e ainda melhora a arrecadação de tributos, cumprindo a meta fiscal no ano. Mas o relatório reforçou a preocupação com o aumento constante da dívida pública, que, segundo o documento, pode chegar a níveis insustentáveis em 2036.
9: O senador Isalci Lucas, do PL do Distrito Federal, destacou a instalação da Frente Parlamentar Mista de Defesa dos Feirantes. Segundo o parlamentar, a iniciativa busca fortalecer a atividade das feiras livres e valorizar os trabalhadores do setor.
10: Isalci defendeu ainda projeto de autoria da senadora Leila Barros, do PDT do Distrito Federal, que propõe a criação de regras para garantir que os feirantes que trabalham há pelo menos 5 anos na mesma feira não precisem se submeter à licitação e tenha o direito de transferir o ponto para familiares.
19: Eles estão passando por um momento difícil porque o governo não tem a sensibilidade, está querendo licitar todos os boxes das feiras, quer dizer, os grandes empresários que têm grana vão lá e vão ganhar a licitação.
9: E o fim da escala 6x1 terá sessão de debate temático no Senado. A sessão será no dia 1º de julho. O objetivo é discutir os impactos sociais, econômicos e produtivos da redução da jornada de trabalho.
10: A PEC, aprovada pela Câmara, reduz a carga semanal de 44 para 40 horas, garante 2 dias de descanso e prevê uma implementação gradual ao longo de 14 meses. Repórter Lana Dias.
20: Devem participar do debate especialistas, representantes do governo, do setor produtivo e dos trabalhadores. O presidente do Senado, Davi Alcolumbre, também confirmou a presença da Frente Nacional de Prefeitas e Prefeitos. O senador Randolfe Rodrigues, do PT do Amapá, diz ter expectativas de votar o texto antes do recesso parlamentar.
21: Então nós estamos até 17 de julho para votar o fim da 6x1 e a instituição da escala 5x2. Eu estou confiante que, antes de entrarmos em recesso, nós apreciaremos.
20: Mas o senador Oriovisto Guimarães, do PSDB do Paraná, disse que a proposta não deveria ser votada em período próximo às eleições.
22: E votar essas coisas em período pré-eleitoral é uma loucura.
0: escala 6x1 é a maior de todas as bombas fiscais que nós podemos aprovar.
20: A proposta de emenda à Constituição, que acaba com a escala 6x1, já foi aprovada na Câmara dos Deputados.
10: Edição de Paula Groba e trabalhos técnicos de João Lira, o Jornal do Senado fica por aqui. Acompanhe agora as notícias da Câmara dos Deputados. Boa noite.
4: Boa noite e até amanhã.

0: avança projeto que amplia a promoção de eventos do esporte feminino.
1: Propostas ampliam suporte para mulheres grávidas e mães que estudam.
0: Câmara prioriza emissão de documento à vítima de violência doméstica.
1: Parlamentares aprovam novo símbolo para a identificação da pessoa idosa.
0: Boa noite. Os deputados aprovaram um projeto que estabelece um novo símbolo nacional para identificar pessoas idosas. O texto pode seguir agora para o Senado, como informa a repórter Sofia Peçanha.
2: A Comissão de Constituição e Justiça da Câmara aprovou o projeto que institui um novo símbolo nacional de identificação da pessoa idosa. Hoje, o símbolo mais conhecido é o desenho de uma pessoa curvada com bengala. Pelo projeto, essa imagem será substituída por um novo símbolo, uma pessoa em pé acompanhada da inscrição 60+. O texto altera o Estatuto da Pessoa Idosa e a Lei de Atendimento Prioritário, para determinar que um novo símbolo seja utilizado em assentos preferenciais no transporte coletivo, vagas de estacionamento, filas e caixas prioritários, além de demais sinalizações destinadas ao atendimento preferencial da população idosa. Na justificativa do projeto, o autor, o deputado Gabriel Nunes, do PSD da Bahia, argumentou que o símbolo atual passa uma imagem negativa e estereotipada do envelhecimento, associando a pessoa idosa à fragilidade e à limitação física. A relatora do projeto, na Comissão de Constituição e Justiça, a deputada Maria do Rosário, do PT do Rio Grande do Sul, afirmou que o país vive uma mudança no perfil da população.
3: Nós estamos cada vez mais velhos, mas nós queremos a longevidade com qualidade de vida. As próprias palavras que a gente usa, parece que a gente fala sobre o mundo produtivo quando não estamos aposentados. E quando estamos aposentados, falamos em inativo.
2: O projeto não muda direitos nem cria novos benefícios para a população idosa, apenas altera a identificação visual. Essa padronização do símbolo, segundo a Maria do Rosário, também ajuda no reconhecimento dos direitos da pessoa idosa em diferentes ambientes.
3: Esses símbolos unificados no plano nacional contribuem também para que, independente do letramento da pessoa, a gente olhe para uma vaga de estacionamento, para um espaço, para uma fila e faça cumprir as demais leis, seja na saúde, seja no estacionamento, como eu falei, seja em todas as áreas. Então, eu creio que criar esse símbolo hoje faz uma diferença para um Brasil que quer assegurar dignidade, direitos e respeito, sobretudo, à pessoa idosa.
2: Alguns estados já utilizam o símbolo sugerido em suas regiões, mas agora o projeto institui a imagem como símbolo oficial em todo o país. Aprovado pelas comissões da Câmara, o projeto seguirá para o Senado. Da Rádio Câmara de Brasília, Sofia Peçanha.
4: Segurança Pública.
1: Adilson Barroso, do PL de São Paulo, apresentou projeto que cria um sistema de alerta por aplicativo para avisar vítimas de violência doméstica sobre a aproximação de agressores monitorados por tornozeleira eletrônica.
0: Adilson Barroso ressalta que a ferramenta permite chamar o serviço de emergência com envio da localização em tempo real, registrando as violações como elemento de prova. Ele acrescenta que, segundo o projeto, o poder público poderá fornecer celular às vítimas atendidas.
4: Votação.
1: A Câmara dos Deputados aprovou prioridade na emissão de documentos para mulheres vítimas de violência doméstica. A repórter Júlia Lopes conta como deve funcionar.
5: Mulheres vítimas de violência doméstica que tiverem seus documentos destruídos ou roubados pelo agressor poderão ter atendimento prioritário para emissão de novos documentos. A medida está prevista no projeto de lei do deputado Duda Ramos, do Podemos de Roraima, aprovado pela Comissão de Constituição e Justiça da Câmara dos Deputados. A proposta altera a Lei Maria da Penha e também poderá beneficiar os dependentes da vítima. A mudança busca fortalecer a proteção e a autonomia das mulheres ao reconhecer a importância da documentação pessoal para garantir independência e acesso a direitos. O texto prevê atendimento prioritário em órgãos de identificação civil, cartórios e demais entidades responsáveis pela emissão de documentos com medidas de segurança e proteção da privacidade das vítimas. A regra vale para todos os documentos pessoais da mulher e de seus dependentes. O relator da proposta, deputado Diego Garcia, do União do Paraná, destacou que o projeto prevê mecanismos de proteção e sigilo durante todo o processo.
6: A comprovação será feita presencialmente por meio do boletim de ocorrência ou outro documento equivalente que comprove a situação de violência doméstica E um ponto muito importante, o projeto também garante que todo esse processo seja feito com segurança e sigilo, protegendo a vítima e evitando qualquer risco adicional à sua integridade.
5: O texto aprovado também altera o Código Penal. Assim, a retenção, subtração ou destruição de documentos da mulher ou de seus dependentes será classificada como violência psicológica contra a mulher. O projeto, que garante prioridade na emissão de novos documentos para vítimas de violência doméstica, segue agora para análise no Senado. Da Rádio Câmara de Brasília, Júlia Lopes.
4: Direitos Humanos.
0: Projeto que obriga pais agressivos a participar de programa de prevenção de violência pode seguir para o Senado. A repórter Paula Bittar tem os detalhes da proposta.
7: A Comissão de Constituição e Justiça da Câmara aprovou um projeto que obriga pais ou responsáveis que tenham praticado violência contra criança ou adolescente a participar de programas de prevenção desse tipo de agressão. A relatora na CCJ, a deputada Laura Carneiro, do PSD do Rio de Janeiro, disse que o texto se harmoniza com a Constituição Federal, que assegura às crianças com prioridade a proteção integral e o resguardo contra toda forma de negligência, violência, crueldade e opressão. O texto aprovado modifica o Estatuto da Criança e do Adolescente para estabelecer que, uma vez verificada a hipótese de violência física, sexual, psicológica, negligência ou abandono, a autoridade judicial poderá determinar, além do afastamento do agressor da moradia, seu ingresso em programas de prevenção de violência contra crianças ou adolescentes. O autor do projeto, o deputado José Medeiros, do PL de Mato Grosso, disse que a proposta caminha no sentido de trabalhar a saúde mental desses agentes.
8: Um projeto muito importante, porque trata, inclusive, sobre saúde mental. Nós temos vários casos, por exemplo, de violência doméstica em casa com crianças e que chega ao óbito. Esse projeto, ele amplia a atuação do juiz. Ele dá instrumentos para que o juiz possa, não só a questão da pena ali, que ele tem que se ater a isso, mas também demandar um tratamento para a saúde mental do pai ou da mãe que tiver envolvido em casos de violência contra crianças.
7: A proposta que obriga pais ou responsáveis que tenham praticado violência contra criança ou adolescente a participar de programas de prevenção desse tipo de agressão já pode seguir para análise do Senado, a menos que haja recurso para votação antes pelo plenário da Câmara. Da Rádio Câmara de Brasília, Paula Bittar.
4: Justiça.
1: A Câmara aprovou a proibição de candidatura ao Conselho Tutelar de pessoas condenadas por crimes graves. A repórter Fabielle Pires nos conta quais são os casos.
9: A Câmara dos Deputados aprovou uma proposta que proíbe a candidatura ao cargo de conselheiro tutelar de pessoas condenadas por crimes graves. Atualmente, para ser integrante de Conselho Tutelar, os candidatos devem ter reconhecida idoneidade moral. Mas a lei não lista critérios para esse requisito. Por isso, a deputada Ana Paula Lima, do Partido dos Trabalhadores de Santa Catarina, apresentou a mudança para impedir que condenados por crimes graves não possam concorrer. O Conselho Tutelar é um órgão de fiscalização que busca garantir que crianças e adolescentes tenham seus direitos respeitados. Os membros são eleitos em cada município a cada 4 anos. A relatora da proposta, deputada Laura Carneiro, do PSD do Rio de Janeiro, que foi secretária de Assistência Social, defendeu a importância dos conselheiros tutelares na proteção de crianças e adolescentes que estão em situação de vulnerabilidade. Ela julga que não pode ser conselheiro tutelar qualquer pessoa.
10: Não pode ser conselheiro tutelar aquele que comete um crime, né? Mesmo que ele tenha cumprido a sua pena, ele tem sob a sua tutela aquele delito que foi cometido na sua história.
9: O texto final aprovado foi elaborado pela relatora. Laura Carneiro definiu os crimes graves como aqueles previstos em algumas leis de combate à violência, como a Lei de Crimes Hediondos, crimes violentos previstos na Lei Maria da Penha, além de crimes de injúria contra criança e adolescente, racismo e de improbidade administrativa. O projeto que proíbe a candidatura ao cargo de conselheiro tutelar de pessoas condenadas por crimes graves foi aprovado por todas as comissões e segue agora para análise do Senado. Da Rádio Câmara de Brasília, Fabielle Pires.
4: Economia.
0: Dimas Gadelha, do PT do Rio de Janeiro, apoia o projeto que proíbe a exploração, a oferta e a publicidade de apostas de quota fixa. A proposta revoga a legislação que regulamenta as bets e prevê o bloqueio de plataformas, aplicativos e transações financeiras ligadas à atividade.
1: Dimas Gadelha alerta para o aumento do endividamento das famílias e para os prejuízos à saúde mental associados às apostas online. Segundo ele, a ideia é conter os impactos sociais e econômicos dessa atividade, prevendo inclusive punições para quem facilitar o acesso a plataformas proibidas.
4: Relações Exteriores.
0: Comissão aprova a revogação de confisco de bens de alemães, japoneses e italianos por causa da Segunda Guerra Mundial. A repórter Maria Neves contextualiza a proposta.
11: A Comissão de Relações Exteriores da Câmara aprovou o projeto do deputado Kim Kataguiri, destinado a revogar um decreto de 1942 que tinha por objetivo confiscar bens de alemães, japoneses e italianos. Durante a Segunda Guerra Mundial, de 1939 a 1945, Japão e Itália se alinharam ao governo alemão de Adolf Hitler e formaram o chamado Eixo. No Brasil, o presidente da época era Getúlio Vargas, que ao final do conflito se alinhou aos adversários do Eixo, grupo chamado de Aliança e formado por França, Inglaterra, Estados Unidos e a antiga União Soviética. Foi nesse contexto da guerra que o governo brasileiro editou o decreto agora revogado. Kim Kataguiri ressalta que japoneses, alemães e italianos não tinham nenhuma influência ou participação nas decisões políticas e militares tomadas pelos governos de seus países durante a guerra. Para o deputado, manter o decreto em vigor não faz nenhum sentido e afronta os princípios de justiça e igualdade. Relator do texto, o deputado Luiz Felipe de Orleans e Bragança, do PL de São Paulo, afirma que a norma já era injusta em 1942. Ele ressalta que os imigrantes alemães, japoneses e italianos e seus descendentes jamais deveriam ter sido punidos pelas ações dos governos do Eixo. Hoje, na opinião do parlamentar, o decreto contraria o Estado Democrático de Direito.
12: Na diplomacia, os gestos são muito importantes. Esperamos que a revogação de norma tão cruel sirva como gesto de amizade em face de países tão caros à política externa brasileira e às relações internacionais do país.
11: Ainda em 1946, um decreto do então presidente Eurico Gaspar Dutra devolveu bens e direitos dos cidadãos italianos. As propriedades confiscadas de alemães e japoneses foram restituídas ao longo dos anos. Apesar disso, o decreto de 1942 nunca foi revogado. A última

0: de italianos ainda será analisado pela Comissão de Constituição e Justiça. Da Rádio Câmara de Brasília, Maria Neves.
1: Educação.
2: Propostas ampliam a rede de apoio para grávidas e mães que estudam. A reportagem é de José Carlos Oliveira.
3: As comissões da Câmara dos Deputados analisam 5 projetos de lei que ampliam o apoio a estudantes grávidas em período pós-parto ou que estejam amamentando. A intenção é criar condições nas escolas e universidades para que elas possam se manter nos cursos normalmente. A relatora, a deputada Cristo Nieto, do PL do Rio de Janeiro, apresentou o texto consolidado das propostas nas comissões da Mulher e de Previdência e Assistência Social.
4: A gente sabe que tem um momento que é muito sagrado para a mulher, que é justamente a maternidade. Agora, também não é justo que uma mulher, justamente por estar grávida, por estar passando pelo período depois, no caso, puerpério, parto, que ela tenha ali algum tipo de cerceamento dos seus direitos, né? E principalmente esse vínculo materno-infantil. O projeto, ele promove um acolhimento, ele viabiliza a oportunidade para que a mulher possa ter o seu direito à educação assegurado.
3: O texto altera a Lei de Diretrizes e Bases da Educação Nacional para garantir adaptações necessárias nas instituições de ensino. A lei que regula os exercícios escolares em casa também ganha novas regras específicas para essas estudantes, sobretudo em relação a acompanhamento pedagógico e material didático. Cristo Nieto cita outros benefícios.
4: Às vezes a flexibilização de prazos administrativos, para que ela possa entregar eventualmente a monografia com um tempo um pouquinho mais dilatado, porque é uma questão de direito. Então, no ambiente acadêmico, a gente precisa de oferta mesmo, de espaços que possa a mulher amamentar o seu bebê, que ela possa, de repente, trocar uma fralda do bebê, se ela tiver que, por alguma razão, levar esse bebê, eventualmente, questões de acesso remoto para esta mulher, para que ela tenha a possibilidade de não deixar e não negligenciar em hipótese alguma a sua vocação primária, que é justamente a maternidade, mas também sem sacrificar de alguma forma os seus sonhos, os seus projetos.
3: De acordo com o texto, os mesmos direitos serão garantidos às estudantes que adotarem uma criança ou receberem guarda judicial para adoção. Nesses casos, o prazo do benefício é limitado a 120 dias, o mesmo da licença maternidade. A proposta ainda vai passar pela análise das comissões de educação e de Constituição e Justiça. Da Rádio Câmara de Brasília, José Carlos Oliveira.
1: Saúde.
5: O projeto de Florentino Neto, do PT do Piauí, garante que laudos, exames e relatórios médicos emitidos por profissionais da rede privada sejam aceitos pelo SUS. De acordo com o texto, os documentos poderão ser usados para encaminhamentos, regulação de consultas e continuidade de tratamentos na rede pública.
2: Florentino Neto acredita que a medida evita a repetição de consultas e exames já realizados. Segundo o deputado, o objetivo é reduzir a burocracia e acelerar o acesso dos pacientes a diagnósticos e a atendimentos especializados.
1: Esporte.
5: Projeto que busca ampliar a promoção de grandes eventos de esporte feminino avança na Câmara. A repórter Silvia Munhato tem os detalhes.
6: A Comissão de Esporte da Câmara aprovou o projeto para obrigar as entidades esportivas responsáveis pela organização de grandes eventos a adotar medidas de promoção do esporte feminino. A ideia é melhorar a visibilidade institucional, o acesso a estruturas esportivas adequadas e o desenvolvimento de categorias de base e formação profissional feminina. A proposta original da deputada enfermeira Rejane, do PCdoB do Rio de Janeiro, tratava do fortalecimento do futebol feminino com várias medidas para garantir a igualdade de gênero. A relatora, deputada Nelly Aquino, do Podemos de Minas Gerais, alterou a proposta, retirando alguns pontos que, segundo ela, já constam da Lei Geral do Esporte, e aproveitou para ampliar o alvo da proposta para todos os grandes eventos esportivos, não apenas o futebol. A deputada enfermeira Rejane apoiou as mudanças.
7: Quanto mais a gente consiga aprimorar uma proposta legislativa para valorizar, né, as mulheres, e eu tenho muita luta também com mulheres negras, com a população LGBT, enfim, eu acho que a gente tem que ir à frente. Não dá para retroceder.
6: O projeto, que trata da promoção da participação feminina em grandes eventos esportivos, será analisado agora pelas comissões de Defesa dos Direitos da Mulher, de Finanças e Tributação e de Constituição e Justiça. Da Rádio Câmara de Brasília, Silvia Minhato.
2: O projeto reconhece as seleções brasileiras masculina e feminina de futebol como manifestação da cultura nacional e símbolo da identidade brasileira. Autor da proposta, Hélio López.

0: equipes do PL do Rio de Janeiro destaca o papel histórico das equipes na formação da memória e do sentimento de pertencimento dos brasileiros.
1: O texto ressalta tanto a trajetória da seleção masculina quanto a contribuição da seleção feminina para a valorização do futebol. Segundo Hélio Lopes, as duas equipes ajudam a projetar a imagem do Brasil no exterior e reforçam uma referência esportiva e cultural.
0: Termina agora o Jornal Câmara dos Deputados, produzido pela Rádio Câmara, com trabalhos técnicos de Wellington Teles e apresentação de Tércia Guimarães e Luciana Vieira. Uma boa noite para você.
1: A Voz do Brasil volta amanhã. Boa noite.
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7: Os motores da linha Onix, Tracker e Montana usam a correia dentada banhada a óleo, que deveria durar 240 mil quilômetros se o óleo do motor na troca for o recomendado pelo manual. Para os novos motores da linha 2027, a GM encomendou uma nova correia dentada mais reforçada, além de oferecer uma garantia de 15 anos para estas correias. Mas se o seu Chevrolet ainda tem a correia antiga, é possível pelo menos saber se ela está se deteriorando para evitar o mal maior quando ela se rompe. E é simples: se o seu freio começa a perder eficiência, é sinal de que os farelos da sua correia entupiram o vácuo do freio e por isso ele perde eficiência.
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11: Boa noite, amantes do bom e velho rock and roll. Sejam muito bem-vindos a mais uma edição do Bad Rock, sua dose semanal de rock e metal aqui na 107 FM. Eu sou o Ícaro Alves, nascido e criado no rock, e hoje nós temos uma jornada imperdível, recheada de lançamentos clássicos e, claro, muito som pesado. Preparem os ouvidos, aumentem o volume, porque o Bad Rock tá no ar.

É, e o programa começou quente com Europe, Rock the Night. E na sequência, o astro do pop britânico, o Robbie Williams, que se uniu a ninguém menos do que o mestre dos riffs, o Tony Iommi, eterno mestre das guitarras do Black Sabbath, na faixa Rocket, que a gente vai ouvir agora. E essa música, ela faz parte do novo álbum do Robbie Williams, intitulado Britpop, lançado agora no ano de 2026. E o Robbie Williams sempre flertou aí com o rock e declarou que trabalhar com Tony Iommi foi uma realização de um sonho de infância. E essa música, ela traz aquele peso característico da guitarra do Tony Iommi, fundido com o carisma vocal do Robbie Williams. E na sequência, em uma música do que talvez seja o melhor disco de hard rock brasileiro, né? Uma música do disco Dr. Sim, da banda Dr. Sim, o disco de 1993, né? E a banda, cara, já tinha ali uma proposta clara, mesmo com a chuva que vinha aí com o grunge que tava dominando as rádios, eles vieram e fizeram aí um disco de hard rock bem definido, que pra mim, cara, é o melhor disco de hard rock do Brasil, sem sombra de dúvidas, um discaço. E a música que a gente vai ouvir é a música Emotional Catastrophe, uma pedrada, cara. Os caras fizeram assim, absurdo. E fechando essa sequência, Whitesnake's Chill of the Night.

vamos lá, pra encerrar nosso primeiro bloco aí, um cara que veio do rock and roll. Muita gente conhece aí o mega hit Heloísa Mexe a Cadeira e muita gente conhece ela pela versão remix dela. Mas pouca gente vai se lembrar que o Vini, né, que é o autor dessa música aí, começou no heavy metal, né, com a banda Haikai. E recentemente ele comentou sobre como essa música surgiu. Essa música, ela veio como uma brincadeira, né, inspirada em uma batida que ele ouviu em uma festa e acabou se tornando um fenômeno. Ele contou que quando ele fez o disco, né, que essa música faz parte, tinha uma música com o Benegão, que ele queria que fosse a música de trabalho, e os produtores acharam que a música Heloísa Mexe a Cadeira era melhor. E ele, naquela insistência, os caras foram e cederam, falaram assim, não, beleza então, vamos colocar a música de trabalho, que é a música com o Benegão e tudo mais, mas se não der certo, a gente vem com a música Heloísa Mexe a Cadeira. Só que os caras fizeram um remix, e o que explodiu foi o remix, cara. Inclusive, o Vini conta que ele acha que abriu o show pro Whitesnake e tudo mais, e ele queria, os caras queriam que ele tocasse a música, ele não queria tocar, e chegou no momento, ele falou assim, não, então nós vamos tocar a música original. Os caras, não, mas nem, vai tocar o remix e tudo mais, e aquela confusão toda. E a gente poderia tocar o remix aqui, que é a música que todo mundo conhece, mas no Bad Rock não, a gente traz a versão original dessa música, que tem a participação do trompetista aí, Guilherme Dias Gomes, e meu amigo, eu não conhecia essa versão, inclusive eu sou uma das pessoas que conhecia apenas a versão remix. Guitarras afiadíssimas, tá? Escutem o restante do disco. Caras, é sensacional. Músicas pesadas, solos de guitarra, e essa música, cara, tem guitarras bem definidas aí, riffs bem legais, e eu acho que vale a pena a gente conhecer a música original dessa brincadeira toda. E na sequência, mais uma música de uma banda brasileira, o Garotos da Rua, com Volte a Ser Selvagem.

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1: 8:33.
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5: O que você pensa sobre essa frase? Nunca desista dos seus sonhos. Eu tenho muito receio de quem acredita muito nessa frase. Nunca desista dos seus sonhos. Por quê? Para mim, as palavras nunca desista, quando elas estão juntas, soa muito mais como teimosia do que como propósito. Nunca desista, nunca é tempo demais, e desistir pode ser sim uma opção, principalmente quando o seu sonho tem grande chance de se tornar pesadelo para você e para as pessoas que estão à sua volta. E outra coisa que eu não sou muito fã nessa frase, nunca desista dos seus sonhos, é porque enquanto os seus sonhos forem apenas sonhos, dificilmente você vai alcançar. Sonho não paga a conta de ninguém. Transforme os seus sonhos em meta, trace um plano para alcançar essas metas, fique atento ao que está acontecendo à sua volta. Muita coisa que pode estar acontecendo à sua volta está te mostrando que seu sonho tem grande chance de virar realidade ou tem grande chance de virar um pesadelo para você e para as outras pessoas. Então, gente, muito cuidado com essa frase. Nunca desista dos seus sonhos, tá bom? Muito obrigado e até a próxima.
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7: E nós estamos de volta. Eu quero agradecer a você que está nos acompanhando através das ondas da 107 FM. Você que acompanha a gente no modo raiz, rádio do carro, rádio da cozinha, tá fazendo aquela social com os amigos. E o Bad Rock é a sua playlist musical. Muito obrigado pela companhia e muito obrigado pela sintonia. E você que está escutando a gente um pouco mais de longe, através do radioeducadormg.com.br, muito obrigado também pela companhia e pela sintonia. E vamos quebrar tudo.
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Vocês acabaram de ouvir aí Pixies, Where Is My Mind, seguido de Audioslave, Be Yourself. E na sequência, o Papito mais uma vez de volta, o Supla e a banda Os Punks de Boutique acabaram de lançar aí a música Trip Scene. E essa música, na verdade, ela é uma releitura de uma faixa composta pelo Supla em sua época de Psycon 69, agora revivida com a participação do Dirk 69 e o Bassi, da banda finlandesa The 69 Eyes. É o punk brasileiro cruzando as fronteiras com o rock gótico finlandês. E essa versão, cara, ficou assim, honesta. Escutem. E na sequência, Pearl Jam, Jeremy.